0: A União sustenta que a plataforma Discord apresenta falhas nos mecanismos de verificação de idade e de proteção aos usuários contra riscos graves, como os que culminaram na morte de uma adolescente de 13 anos em julho deste ano. A ferramenta de mensagens instantâneas e comunicação deverá cumprir agora uma série de determinações judiciais, entre elas, adotar medidas para impedir a recriação de servidores, canais e comunidades removidos e o retorno de usuários banidos ou suspensos. O Procurador Nacional de Defesa e Democracia da Advocacia Geral da União, Rafael Ramos, ressaltou que as medidas estabelecidas pela Justiça estão previstas na legislação brasileira, com destaque para o Estatuto da Criança e do Adolescente Digital.
1: Esse quadro ele já vinha se agravando e o que acontece? O Brasil hoje ele tem uma legislação específica, né, para proteção de crianças e adolescentes no ambiente digital, chamado ECA Digital. Então nós, essa foi a grande base, digamos, da nossa ação, foi exigir que fossem cumpridas determinações que já constam em lei, mas que infelizmente não estavam sendo observadas especificamente nessa plataforma.
0: De acordo com a decisão judicial, as contas de crianças e adolescentes até 16 anos devem estar vinculadas às contas de seus responsáveis legais. A plataforma Discord também deverá adotar medidas de proteção e ferramentas de supervisão parental, incluindo o controle das interações. A decisão ainda determina que o Discord crie protocolo para situações de extorsão sexual envolvendo crianças ou adolescentes. Rafael Ramos, da Advocacia Geral da União, explicou que essas plataformas já têm ferramentas para coibir esses tipos de crimes.
1: Há mecanismos nas formas de detecção, seja por vídeo, seja por ícones, seja por textos, seja por chamados metadados, né, correlações de comportamento de determinados usuários conversando com outros, os chamados sinais, né, esses marcadores, as empresas têm condição de fazer esse acompanhamento e é uma avaliação de risco, né?
0: O Discord também deve comprovar a capacidade de operar em língua portuguesa para segurança, moderação e recebimento de denúncias no Brasil. Caso não cumpra a determinação judicial, a plataforma ficará sujeita a multa diária de R$100 mil. Reportagem Luana Karen.
2: O Google removeu do YouTube 46 canais e 11 vídeos criados por meio de inteligência artificial com falsos médicos para disseminar desinformação, promessas de curas e tratamentos sem comprovação científica.
3: Outros 32 canais e 4 vídeos já estavam disponíveis quando a notificação chegou à empresa. 2 canais foram desmonetizados.
2: Segundo o Google, os canais foram excluídos por violações às políticas da plataforma, fraude e roubo de identidade.
3: O pedido para retirada do conteúdo foi feito pela Advocacia Geral da União.
2: Centro Nacional que vai centralizar notificações sobre possíveis crimes cibernéticos contra crianças e adolescentes.
3: A estrutura ligada à Polícia Federal vai receber, analisar e encaminhar os casos às autoridades responsáveis.
2: Saiba mais com Graziela Mendonça.
4: O Ministério da Justiça e Segurança Pública publicou uma portaria que estabelece como serão recebidas e encaminhadas as notificações sobre possíveis crimes contra crianças e adolescentes no ambiente digital. A Polícia Federal vai centralizar esse trabalho por meio do Centro Nacional de Proteção à Criança e ao Adolescente. As empresas de tecnologia deverão comunicar situações de risco crível, iminente ou em andamento em até 12 horas. Casos onde há indícios de material de violência contra criança e adolescente terão prazo de 72 horas ou de até 7 dias, dependendo da ocorrência. A empresa também terá que retirar o conteúdo do ar imediatamente e guardar o material e os registros necessários para ajudar nas investigações. Os relatórios serão analisados e encaminhados às autoridades responsáveis, como as polícias, o Ministério Público e a Agência Nacional de Proteção de Dados. A portaria também autoriza a criação de uma força integrada para combater o crime organizado no ambiente cibernético, inclusive casos de violência sexual contra crianças e adolescentes. Graziela Mendonça, para a Voz do Brasil.
2: Autoridades brasileiras se reuniram hoje com o representante de comércio dos Estados Unidos para mais uma tentativa de diálogo sobre as tarifas impostas pelo governo norte-americano.
3: Com presença do ministro do Desenvolvimento, Indústria, Comércio e Serviços, Márcio Elias Rosa, e do ministro das Relações Exteriores, Mauro Vieira, o encontro ocorreu durante a reunião de ministros do comércio do G20, grupo que reúne nações desenvolvidas e emergentes, e também a União Europeia e a União Africana.
2: Durante a reunião, os ministros reafirmaram a disposição do Brasil de avançar nas soluções que afetam o comércio bilateral.
3: O governo norte-americano deve encaminhar nas próximas semanas um documento com uma proposta para possível acordo, como explica o ministro do Desenvolvimento, Márcio Elias Rosa.
5: Apresentamos de novo para eles nossos argumentos, quão injustas e indevidas são as tarifas que são impostas ao Brasil na atualidade e a necessidade de superá-las. Eles assumiram o compromisso de nos encaminhar nas próximas semanas um documento das discussões daqui para frente. Conseguimos alcançar um ponto de convergência. É necessário que tenhamos um escopo definido para aquilo que possa vir a ser no futuro um acordo comercial entre Brasil e Estados Unidos.
2: De 3 mil moradias poderão ser construídas em 13 estados a partir da destinação de 28 imóveis da União para projetos habitacionais.
3: Os imóveis são prédios para serem revitalizados ou terrenos para construção de moradias localizados em 12 estados e no Distrito Federal.
2: São Paulo é o estado com maior número de concessões. São 7 para a construção de 1.325 unidades.
3: A ministra da Gestão e da Inovação e Serviços Públicos, Esther Dweck, que fez a entrega nesta quarta-feira, comentou a iniciativa.
6: A gente conseguiu mapear vários imóveis, terrenos ou prédios que tinham um potencial de habitação e colocamos à disposição a partir de um edital específico do Minha Casa Minha Vida Entidades com a oferta desses imóveis. E a partir disso houve todo o processo de seleção. São várias etapas, né? A seleção já foi anunciada alguns meses atrás, mas agora é uma etapa importantíssima que nesses 28 imóveis a gente faz a cessão do direito real de uso, que é justamente para começar agora o processo de, se for um prédio, de fazer o retrofit, se for um terreno, começar a construção.
2: Populações de comunidades quilombolas de todo o país passam a ter atendimento dentro do Sistema Único de Saúde com foco em necessidades específicas.
3: Já estão valendo as regras da nova Política Nacional de Saúde Integral da População Quilombola.
2: A medida tem o objetivo de combater as desigualdades históricas no acesso aos serviços e garantir direito à saúde nesses territórios.
4: Política de proteção à saúde da população quilombola avança com a assinatura da portaria que institui a Política Nacional de Saúde Integral da População Quilombola no último dia 15 de setembro. A norma é mais um passo na atenção integral e para o enfrentamento das desigualdades em saúde da população quilombola. Com a portaria publicada, a política de saúde será integrada ao SUS. Agora, ela será implementada nos territórios. Para isso, é preciso elaborar o Plano Operativo Nacional, que deverá detalhar prioridades, metas, indicadores, responsabilidades e mecanismos de acompanhamento e avaliação. A norma garante ainda que o reconhecimento da população quilombola para fins de atenção à saúde independe da situação de regularização fundiária ou de titulação do território. Daniele Popov para a Voz do Brasil.
3: O subsistema de saúde indígena, responsável por atender os povos originários diretamente nas comunidades e aldeias, está completando 27 anos.
2: É por ele que são realizados, por exemplo, mutirões de atendimento para consultas e exames.
3: A experiência foi levada recentemente por uma comitiva brasileira ao México, país que pretende adotar modelo semelhante no Sistema Único de Saúde.
2: Nós conversamos sobre tudo isso com a secretária especial de saúde indígena, Lucinha Tremembé, hoje mais cedo. Acompanhe. Secretária, bem-vinda à Voz do Brasil, é um prazer ter a senhora conosco. A senhora participou, né, secretária, da comitiva brasileira que esteve no México apresentando o nosso modelo aí de saúde indígena. Conta pra gente, então, o que o Brasil mostrou aos mexicanos e por que que esse encontro aconteceu?
7: Eu que agradeço o convite. Sim, estive compondo a comitiva do ministro na semana passada e a gente foi apresentar o SUS, o Sistema Único de Saúde. O México vai implantar, vai ser o segundo país que vai implantar um Sistema Único de Saúde, né? Assim, a exemplo do nosso SUS. E a gente também apresentou o nosso SASI-SUS, que já é uma, se o SUS já é uma iniciativa, algo que é único, imagina um subsistema específico para os povos indígenas. Então a gente fez essa apresentação e saímos de lá com vários compromissos, inclusive de compartilhamento de mais informações, que o México ficou muito interessado de também implantar algo semelhante a um subsistema. Eles disseram que não do formato, porque realmente como vai ser um sistema único agora lá, seria, eles disseram, não, a gente não vai fazer algo tão grande, mas ter uma secretaria, aliás, um departamento que vai tratar de todas as políticas e a saúde estará dentro.
3: Pois é, assim como o Brasil, o México é um país com uma população indígena grande e com grande influência em diversas áreas da sociedade, né? A troca de experiências com mexicanos pode nos ajudar? De que forma?
7: Pode sim. A gente até falou isso na nossa apresentação, que a gente tinha muitas algo muito parecido, que era a população, evidentemente, né? A gente tem população indígena aqui, tem população indígena lá, e a gente tinha coisas distintas que a gente poderia se compartilhar. No caso do Brasil, a gente tem um subsistema específico hoje, que já atua com política específica para a assistência à saúde dos povos indígenas do Brasil, e o México, mesmo não tendo um subsistema, mesmo não tendo no sistema único, mas eles atuam com a medicina tradicional. Então eles têm várias estratégias, várias expertises, experiência. Inclusive eu tive a oportunidade de visitar um dos centros tradicionais, muito interessantes. Trabalham com parteiras tradicionais, trabalham com a medicina alternativa. Então isso é que a gente quer agregar entre os dois países.
8: Vamos falar um pouquinho, secretária, dos mutirões de atendimento à saúde indígena. Então, a gente teve um agora sobre os Yanomami, né? Com consultas, exames especializados lá na terra indígena Yanomami. A CESAI tem feito ações assim em outras terras indígenas também? Como é que são os resultados desses mutirões?
7: Sim, sim. A CESAI tem feito, fez um cronograma para fazer mutirões em vários DSEIs de todas as regiões do Brasil.
8: DSEIs são os distritos de saúde indígena, né?
7: Isso, os distritos sanitários especiais indígenas. Nós temos 34 no Brasil. Então a gente fez um cronograma que abrangesse aí todas as 5 regiões do Brasil, olhando principalmente para a fila de espera e para o que os mutirões iriam ofertar: saúde da mulher, a oftalmologia, exames. Então a gente olha para essa fila e aí a gente organiza esse cronograma. A gente já fez em vários outros de 6, agora a gente encerra amanhã. Hoje a gente está encerrando no Yanomami, trazendo aí várias estratégias para um território que a gente tem um primeiro centro de referência também, que inclusive a ação está sendo realizada nesse centro de referência no meio da Amazônia.
3: Como a senhora falou, né, tem ocorrido ações específicas para a saúde da mulher também, inclusive com rastreio de câncer de colo de útero. Essas ações costumam ser bem recebidas pelas indígenas? Os mutirões ajudam a prevenir e tratar doenças?
7: Muito bem recebido. Eu tenho participado, inclusive, de algumas ações, tenho ido lá, conversado com as lideranças, com os profissionais, e o quanto a gente sai satisfeito de ouvir dos usuários que estão lá, deles terem recebido o serviço, e isso mitiga realmente o tempo de espera, mas também deles estarem saindo de suas aldeias para poderem ir para a cidade grande, que é esse o propósito também da gente levar assistência para dentro desses territórios, para que eles se desloquem menos ainda para as cidades grande.
8: Agora, o sistema de atenção à saúde indígena está completando 27 anos, né, secretária? Ao longo desse período, o que a senhora destacaria como as políticas mais importantes e os aprimoramentos que ocorreram aí nessas quase 3 décadas?
7: Nosso subsistema de atenção à saúde indígena, 27 anos. A gente olha para trás e vê realmente que é muito tempo e que temos muitos avanços, né? O subsistema foi realmente um grande avanço de ter se criado um subsistema específico dentro do Sistema Único de Saúde, porque mesmo o nosso Sistema Único de Saúde, ele traz a integralidade, a universalidade, mas a gente olha para a questão da equidade. Então, por isso que foi pensado, trazido, né, ser criado um subsistema, e aí esse subsistema ele trouxe políticas específicas, embora que a gente aplique os programas que usuais do Sistema Único de Saúde, mas quando eles são aplicados dentro dos territórios indígenas, eles trazem um outro formato.
8: Só tem adaptações, né?
7: Adaptações, porque aí ele se adapta a questões territorial, a questão cultural, a forma de organização dessa população. Então isso já é um diferencial muito grande. Não é à toa que é uma saúde diferenciada, que tem um subsistema específico para isso.
3: Muito bem, nós conversamos com a secretária de Saúde Indígena do Ministério da Saúde, Lucinha Tremembé. Muito obrigado por sua entrevista aqui à Voz do Brasil.
7: Eu que agradeço.
2: Receitas de medicamentos que até então eram emitidas apenas em papel, agora também poderão ser feitas de forma digital a partir desta quarta-feira.
3: A novidade faz parte de uma nova etapa do Sistema Nacional de Controle de Receituários da Anvisa, que passa a oferecer funcionalidades para a emissão e o controle digital das receitas.
2: A mudança amplia as opções de prescrição e mantém o controle sobre medicamentos sujeitos a regras especiais. Confira na reportagem.
9: Algumas receitas que antes eram feitas somente em papel, agora também poderão ser emitidas eletronicamente. A mudança não significa o fim das receitas físicas, nem torna obrigatória a versão digital. A nova etapa amplia as opções de prescrição nas farmácias e drogarias. Entre as principais novidades está a emissão eletrônica das notificações de receita, como as de cor azul e amarela, que eram emitidas somente em papel. O analista de pesquisa João Paulo Ribeiro conta que foi atendido em uma teleconsulta e recebeu uma receita eletrônica e fala sobre as vantagens desse tipo de prescrição.
10: No fim das contas eu achei super prático, porque diminui a quantidade de papel para carregar depois da consulta, né? Diminui a quantidade de documento para guardar.
9: O novo Sistema Nacional de Controle de Receituários foi criado pela Agência Nacional de Vigilância Sanitária, Anvisa, para centralizar a gestão da numeração e ampliar o controle das receitas utilizadas na prescrição de medicamentos sujeito a controle especial, como explica o diretor da Anvisa, Tiago Campos.
11: Reúne a gestão da numeração dos receituários em uma base nacional única. Isso permite acompanhar o percurso da receita desde a sua emissão até o registro da utilização pela farmácia ou drogaria, com base padronização e rastreabilidade.
9: Para a coordenadora do Grupo Técnico de Vigilância do Conselho Federal de Farmácia, Luciana Calil, o novo sistema de prescrição vai ajudar a evitar a falsificação de receitas e melhorar o acesso das farmácias às informações.
12: Nós temos muitas receitas falsificadas que são feitas de forma ilegal. E de forma eletrônica isso não vai ser possível, porque essa numeração ela é controlada pela vigilância e ela é associada ao CPF e ao número de registro do prescritor.
9: É bom lembrar que as receitas em papel continuam válidas e podem ser utilizadas de acordo com as regras aplicáveis a cada tipo de medicamento. A implementação do Sistema Nacional de Controle de Receituários, o SNCR, acontece de forma gradual até 29 de outubro de 2026. Mais informações sobre o novo sistema de receituários podem ser obtidas em gov.br/Anvisa. Reportagem Cleide Lopes.
2: Neste mês, o Inmetro promoveu uma operação para fiscalização de produtos infantis em lojas físicas e virtuais.
3: O objetivo é que a diversão seja segura e não acabe em acidente.
2: Conheça agora algumas dicas dos critérios que devem ser observados e o que fazer em caso de dúvidas ou denúncias.
13: Na hora de escolher um brinquedo, a segurança das crianças deve vir em primeiro lugar. Para prevenir riscos, o Inmetro, Instituto Nacional de Metrologia, Qualidade e Tecnologia, realizou durante o mês de setembro a Operação Criança Segura, que fiscaliza produtos infantis em lojas físicas e virtuais. O assessor da Diretoria de Avaliação da Conformidade do Inmetro, Leonardo Rocha, orienta os pais a verificarem a presença do selo de identificação da conformidade antes da compra.
14: Só aquele selinho que tem a marca do Inmetro, junto com a marca do organismo de certificação responsável pela avaliação de conformidade daqueles brinquedos. Então, os pais, ao observarem a presença daquele selo, podem ter a tranquilidade de que aquele produto passou por um processo de avaliação com foco no cumprimento dos requisitos de segurança. Essa avaliação contempla auditoria da fábrica, onde o produto foi produzido, bem como a realização de testes, realização de ensaios em laboratório para verificar o cumprimento dos requisitos de segurança.
13: Entre os itens verificados estão brinquedos, berços e bicicletas, entre outros produtos infantis. Mas a atenção não deve parar no selo. É importante observar também se as informações estão em português e a classificação etária indicada na embalagem. O assessor do Inmetro, Leonardo Rocha, alerta para a diferença entre a indicação e a restrição de idade.

0: registrados no endereço SIMAC, com S e C mudo no final, .inmetro.gov.br. Reportagem Pablo Mundim.
1: Até 18 de outubro é possível contribuir com as regras do programa Selo Verde, que certifica produtos e serviços quanto à sustentabilidade ambiental.
2: A iniciativa também ajuda a garantir a competitividade dos produtos brasileiros no mercado internacional.
1: Podem participar fabricantes, prestadores de serviços, entidades representativas, especialistas, consumidores, órgãos públicos e demais interessados.
2: As sugestões podem ser enviadas por meio da plataforma brasilparticipativo.presidência.gov.br.
1: E essas foram as notícias do governo federal.
2: Uma realização da Secretaria de Comunicação Social da Presidência da República.
1: Com produção da empresa Brasil de Comunicação.
2: Fique agora com o Minuto do TCU. Em seguida, as notícias do Poder Judiciário e do Congresso Nacional. Boa noite.
1: Boa noite para você. Até amanhã.
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5: O Tribunal de Contas da União analisou as medidas para melhorar o controle e o rastreamento de armas de fogo no Brasil. A auditoria monitorou ações do Ministério da Justiça, Polícia Federal, Exército e Secretaria Nacional de Segurança Pública. A fiscalização aponta problemas na integração dos sistemas e no acompanhamento de armas apreendidas, furtadas, roubadas ou extraviadas. O ministro relator do processo, Éder de Oliveira, falou sobre os resultados do trabalho.
6: A conclusão, senhor presidente, é que essa matéria de alta relevância ainda necessita de ações mais incisivas dos ministérios e órgãos correspondentes para melhorar o controle e a rastreabilidade das armas de fogo no Brasil.
5: O tribunal vai continuar acompanhando o cumprimento das medidas. Saiba mais em tcu.gov.br.
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7: Ministro Gilmar Mendes destaca imparcialidade do ministro Fachin no primeiro ano à frente do STF.
8: Justiça Eleitoral explica como consultar o local de votação para o pleito de domingo.
7: O WhatsApp é citado como meio de assédio eleitoral em 37% das ações na Justiça do Trabalho.
8: Boa noite, eu sou Marcela Luiza.
7: E eu sou Walter Lima.
8: No início da sessão plenária de hoje, o ministro Gilmar Mendes, decano do Supremo Tribunal Federal, homenageou o ministro Edson Fachin pelo primeiro ano à frente da corte.
7: Gilmar Mendes destacou como marcas da gestão do ministro Fachin a imparcialidade, a serenidade e o compromisso com a preservação da estabilidade e da identidade institucional do tribunal. Vamos ouvir um trecho.
9: Em um ambiente de temperatura elevada, Vossa Excelência tem mantido o tom sóbrio, a palavra medida e o comprometimento integral com a manutenção da constância, da tranquilidade e do ethos decisório do Supremo Tribunal Federal.
7: O decano do STF também ressaltou que a gestão de Fachin tem se pautado pela Constituição e que essa diretriz tem orientado a atuação do ministro na condução da corte.
8: O plenário do Supremo decidiu hoje, por unanimidade, que servidores que assumem cargo público em outro ente federativo sem interrupção do vínculo com a administração têm direito de optar entre o regime de previdência complementar e o regime previdenciário anterior.
7: O tema servirá de parâmetro para casos semelhantes em todo o país. Marcelo Della Libera.
10: O caso concreto diz respeito a um servidor público municipal do Rio Grande do Sul. Ele questionava uma decisão da Justiça Federal que negou o direito de permanecer na sistemática previdenciária anterior à instituição do regime de previdência complementar dos servidores federais. O servidor alegava que deveria ter o direito de opção reconhecido porque já havia ingressado no serviço público municipal em fevereiro de 2008 e não houve interrupção do vínculo com o serviço público. O relator é o ministro Edson Fachin, que decidiu atender ao pedido feito pelo servidor. Os demais ministros seguiram o entendimento do relator. Assim, o plenário, por unanimidade, decidiu que servidores municipais, estaduais e distritais que ingressaram no Serviço Público Federal após a instituição da Previdência Complementar têm o direito de optar pelo regime anterior.
8: O primeiro turno das eleições 2026 é neste domingo. Você já sabe onde vai votar?
7: O repórter Fábio Ruas explica como

0: consultar o local de votação.
1: Pode ser de forma presencial ou pela internet. Pela internet, dá para consultar pelo aplicativo e-título. É só acessar a opção Onde Votar. Vai aparecer o local de votação com endereço, zona e seção eleitoral. Também dá para acessar pelo computador, no site tse.jus.br ou na página do TRE do seu estado. Quem preferir, pode procurar cartórios eleitorais, centrais de atendimento ao eleitor e postos do Tribunal Regional Eleitoral de cada estado.
2: O WhatsApp aparece em 37% das ações sobre assédio eleitoral, analisadas pela Justiça do Trabalho.
0: E com o uso das redes sociais, esse assédio não fica apenas no ambiente do trabalho. Samantha Flor.
3: A pesquisa analisou 138 processos de todo o país. Além do WhatsApp e das redes sociais, foram identificados outros aplicativos de mensagens e plataformas usadas pelas empresas. Entre as provas apresentadas à Justiça estão mensagens digitais, áudios, documentos e depoimentos de testemunhas. Desde maio de 2023, a Justiça do Trabalho já registrou mais de 800 processos relacionados a assédio eleitoral.
2: STJ decide que Justiça Brasileira não pode julgar pedido de indenização de ex-jogador de futebol argentino contra produtoras do jogo eletrônico FIFA Soccer.
0: O atleta alegava uso indevido da imagem dele no jogo, que também é vendido no Brasil. Fátima Uchoa.
4: Para o STJ, a simples comercialização do jogo no varejo brasileiro não torna o Judiciário Nacional competente para resolver o caso, já que o ex-jogador mora fora, nunca atuou por clubes brasileiros e as empresas que criaram o jogo eletrônico são sediadas na Holanda e no Reino Unido. A relatora foi a ministra Nancy Andrighi.
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2: Uma boa noite.
0: E até amanhã.
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7: Eu sou Humberto Pinheiro e estes são os destaques de hoje do Jornal do Senado, que começa agora. Medida provisória do Desenrola 3.0 começa a tramitar no Congresso. Senado pode votar confisco de bens usados em crimes sexuais e tráfico de menores. Estatuto do Ribeirinho será tema de debate na Comissão de Meio Ambiente. Boa noite. O Congresso Nacional vai analisar a medida provisória que criou o programa Desenrola 3.0. Serão beneficiados os brasileiros que tiverem dívida não paga com banco, órgão público, comércio ou prestador de serviço em geral. O programa vai durar até o dia 30 de junho de 2028 e tem como objetivo facilitar a quitação desses débitos e limpar o nome dos consumidores. Repórter Alexandre Campos.
8: De acordo com a MP, serão destinados 15 bilhões de reais para que a União compre a dívida dos credores originários com pelo menos 90% de desconto e renegocie diretamente com os devedores, repassando o mesmo abatimento recebido. O senador Oriovisto Guimarães, do PSDB do Paraná, lembrou que a medida vai ser boa para os credores, que irão receber um valor por uma dívida difícil de ser recuperada, e para os devedores, que ficarão com o nome limpo na praça.
9: É claro que isso vai atingir um número enorme de pessoas. Se estima que vai facilitar a vida em torno de 15 milhões de pessoas.
8: O texto editado também prevê medidas do Conselho Monetário Nacional para garantir a transparência de produtos financeiros ofertados no mercado e a melhor tomada de decisão pelos consumidores quando vão contratar algum empréstimo ou comprar um bem ou serviço, por exemplo.
7: A Comissão de Segurança Pública pode votar, após as eleições, o projeto de lei que autoriza o confisco e a destinação de bens móveis e imóveis utilizados na prática de crimes de tráfico e contra a dignidade sexual de crianças e adolescentes. A matéria também pune quem cede imóveis ou apoia esses abusos. A reportagem é de Bruno Lourenço.
10: A proposta diz que veículos, embarcações e imóveis de quem comete ou colabora com delitos de exploração sexual e tráfico infanto-juvenil poderão ser apreendidos, confiscados e revertidos para fundos públicos de assistência e proteção à infância. A senadora Damares Alves, do Republicanos do Distrito Federal, ressaltou durante a análise do projeto de lei na Comissão de Direitos Humanos a importância de agir contra o patrimônio de quem pratica ou contribui para a exploração de crianças e adolescentes.
11: A responsabilidade por esses crimes não recai somente nos atores, mas alcança os partícipes, como medida dissuasória, aqueles que prestam auxílio na prática delituosa. Por exemplo, aquele que empresta a casa para que uma criança seja explorada sexualmente, que empresta o hotel para que uma criança seja explorada sexualmente.
10: Depois da Comissão de Segurança Pública, a proposta, que surgiu da CPI dos Maus Tratos, segue para a Comissão de Constituição e Justiça.
7: Já a Comissão de Meio Ambiente pode realizar um debate antes de votar o projeto que cria o Estatuto do Ribeirinho. O pedido do debate ainda precisa ser aprovado pelos senadores. Repórter César Mendes.
12: O Estatuto do Ribeirinho busca assegurar políticas públicas em áreas como saúde, infraestrutura e atividades produtivas para as comunidades tradicionais do Brasil que vivem às margens de rios, lagos e igarapés. Mas o senador Zequinha Marinho, do Podemos do Pará, pediu um debate antes da votação para analisar os critérios de identificação dessas áreas, a forma de comprovar o uso tradicional e os procedimentos de cadastro das comunidades. Para o senador Jaime Bagatoli, do PL de Rondônia, o debate pode reunir informações técnicas, jurídicas e administrativas para definir critérios mais claros, evitando futuros conflitos.
13: Nós temos diversos proprietários com documentos de área, nós temos que dar segurança jurídica também às pessoas, mas sabemos o direito que os nossos ribeirinhos têm.
12: O pedido do debate sobre a criação do Estatuto do Ribeirinho precisa ainda ser aprovado na Comissão de Meio Ambiente.
7: Um novo projeto em análise no Senado propõe a criação do programa Jovem Aprendiz Digital. O texto prioriza estudantes da rede pública e jovens em situação de vulnerabilidade. Repórter Pedro Pincer.
14: A formação deverá abranger ferramentas de trabalho e comunicação, análise de dados, fundamentos de programação, segurança da informação, comércio digital e uso responsável da inteligência artificial. Os conteúdos serão adaptados às atividades e ao nível de desenvolvimento do aprendiz. Terão prioridade estudantes e ex-alunos de escolas públicas, jovens em situação de vulnerabilidade social ou de famílias inscritas no Cadastro Único, pessoas com deficiência e grupos com menor participação nas ocupações digitais. O projeto prevê o aproveitamento de laboratórios, unidades móveis, plataformas de ensino e instrutores do Sistema S, inclusive em municípios do interior. Os contratos do programa contarão para o cumprimento da cota de aprendizagem já prevista na CLT. Microempresas e empresas de pequeno porte poderão aderir voluntariamente.
7: E uma nova lei sancionada pelo presidente da República reduz os tributos das empresas que oferecem proteção às seguradoras. A primeira fase da implementação das regras será em 2027, com outra etapa prevista para 2030. Repórter Marcela Cunha.
15: As seguradoras podem contratar outras empresas para dividir os custos das indenizações que precisam pagar aos clientes. São as chamadas resseguradoras, que ajudam a cobrir esses gastos, por exemplo, quando uma enchente atinge muitos imóveis segurados ao mesmo tempo. Uma nova lei reduz a tributação das resseguradoras sediadas no Brasil. A intenção é melhorar as condições dessas empresas para competir com as estrangeiras e fortalecer o setor no país. A partir de janeiro de 2027, a contribuição social sobre o lucro líquido, a CSLL, cai de 15% para 9%. Relator do projeto no Senado, o senador Camilo Santana, do PT do Ceará, explicou que a diferença de tributação favorece a contratação de resseguradoras no exterior.
16: As resseguradoras estrangeiras muitas vezes operam em jurisdições com regimes tributários mais competitivos. Essa assimetria desestimula estimula a manutenção do capital no Brasil e incentiva o envio de prêmios de resseguro para o exterior, gerando saída de divisas.
15: A partir de janeiro de 2030, as resseguradoras também deixarão de pagar o adicional de 10% do imposto de renda.
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7: A Justiça Eleitoral e a Polícia Civil de Santa Catarina tomaram uma iniciativa pioneira para garantir o voto livre e seguro das mulheres vítimas de violência doméstica. Nas eleições de 2026, quem tiver medida protetiva poderá votar numa sessão diferente da conhecida pelo agressor. Quem explica essa mudança é a repórter Raíssa Abreu.
20: O Tribunal Regional Eleitoral de Santa Catarina entendeu que a regra da transferência temporária de eleitores, o voto em trânsito, poderia valer para que mulheres com medida protetiva mudassem temporariamente seus locais de votação. É o que explica o coordenador de gestão do cadastro eleitoral, Carlos Gerber.
21: Houve uma interpretação que a mulher com medida protetiva, ela tem a sua liberdade, a sua acessibilidade, o seu acesso aos locais mais restritos, e isso poderia impedir por uma razão de segurança pessoal dela de deixar de votar.
20: De acordo com Gerber, a ideia está sendo levada ao Tribunal Superior Eleitoral, que pode estender a possibilidade a todo o país nas próximas eleições. Se você precisa de apoio ou orientação sobre medidas protetivas, a Central de Atendimento à Mulher funciona 24 horas pelo telefone 180. Em caso de emergência, ligue 190.
7: Com trabalhos técnicos de Eliseu Caires, o Jornal do Senado fica por aqui. Acompanhe agora as notícias da Câmara dos Deputados. Boa noite e até amanhã.
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22: Câmara aprova prioridade para mães solo no Sistema Nacional de Empregos.
23: Proposta institui política para ampliar ações de saúde nas escolas públicas.
22: Projeto de lei busca melhorar condições de emprego para jovens indígenas.
24: Boa noite. Avança na Câmara a proposta que visa aprimorar as condições de emprego para jovens indígenas. A repórter Maria Neves traz mais informações sobre a iniciativa.
25: A Comissão da Amazônia e dos Povos Originários e Tradicionais da Câmara aprovou o projeto do deputado defensor Estélio Denner, do União de Roraima, que institui programa de emprego e formação para jovens indígenas. Dentre as vantagens previstas para empresas que contratarem indígenas entre 19 e 29 anos, está a redução de 50% na contribuição para a Previdência Social sobre o salário do novo empregado. O benefício será concedido por até 36 meses. Empresas que aderirem ao programa terão outras vantagens, como prioridade na participação em programas e editais federais de inovação e desenvolvimento regional. A contratação de jovens indígenas também contará como critério de desempate em licitações públicas. O texto aprovado determina que o poder público deverá promover a qualificação técnica e profissional de jovens indígenas por meio de cursos gratuitos. Para isso, prevê parcerias com órgãos e entidades públicas de educação e com o chamado Sistema S, que inclui, por exemplo, SESI e SEBRAE. A execução do programa terá de contar com organizações indígenas registradas. O projeto também prevê que as empresas forneçam aos trabalhadores indígenas informações claras sobre seus direitos trabalhistas com respeito às suas especificidades culturais e linguísticas. Sempre que possível, o programa deverá utilizar materiais bilíngues. O projeto que institui o programa de emprego e formação para jovens indígenas ainda será avaliado pelas comissões de Finanças e Tributação e de Constituição e Justiça. Se aprovado, poderá seguir para o Senado. Da Rádio Câmara de Brasília, Maria Neves.
0: Direitos Humanos.
1: Jefferson Rodrigues, do PSDB de Goiás, defende a aprovação de proposta que reforça a proteção à liberdade religiosa e aos locais de culto. Autor da matéria, ele assinala que o objetivo é impedir interferências indevidas do poder público no funcionamento interno de igrejas.
2: Jefferson Rodrigues cita decisões judiciais recentes que teriam limitado o conteúdo de pregações, situação que o deputado caracteriza como censura prévia. Ele afirma que manifestações baseadas na doutrina de cada religião não podem ser consideradas ilegais sem análise de eventual abuso.
1: Doutor Ismael Alexandrino, do PSD de Goiás, é autor de projeto que cria classificação etária específica para desenhos animados e animações digitais para crianças. A proposta estabelece faixas para menores de 2 anos, de 2 a 4 anos e de 4 a 6 anos.
2: Segundo o doutor Ismael Alexandrino, o objetivo é proteger as crianças dos riscos de conteúdos inadequados e orientar pais irresponsáveis. O projeto também obriga plataformas digitais a verificar a idade dos usuários, auditar conteúdos infantis e ajustar os sistemas de recomendação.
1: Rui Falcão, do PT de São Paulo, sugere a realização de audiência pública para discutir relatos de perseguição a ativistas e dirigentes que defendem os direitos do povo palestino. O deputado é um dos autores de requerimento apresentado à Comissão de Direitos Humanos da Câmara.
2: Rui Falcão assinala que o encontro deve abordar denúncias de censura e intimidação contra pessoas que se manifestam sobre o conflito entre Israel e Palestina. Ele ressalta a importância da liberdade de expressão e da preservação do debate sobre violações de direitos humanos.
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0: Relações Exteriores.
1: Dani Cunha, do PL do Rio de Janeiro, destaca a importância da Frente Parlamentar Mista em apoio à integração União Europeia-Mercosul para o acompanhamento da implementação do acordo comercial entre os dois blocos. A deputada avalia que o grupo tem contribuído para o avanço do tratado.
2: Dani Cunha lembra que o acordo reduz tarifas de importação e amplia as oportunidades de comércio entre os países do Mercosul e da União Europeia. Ela defende que o Congresso siga de perto os efeitos das novas regras sobre os setores produtivos brasileiros.
1: Nicolete, do PL, pede ao governo melhorias na infraestrutura e na capacidade operacional dos postos de fronteira de Roraima. O deputado entende que a iniciativa vai melhorar o comércio exterior e ampliar a integração econômica de Roraima com a Venezuela e a Guiana.
2: Nicolete observa que o crescimento da produção agropecuária e agroindustrial roraimense causa gargalos que dificultam a expansão das exportações. Entre as medidas sugeridas por ele estão a modernização dos postos de fiscalização e a desburocratização para a liberação de cargas.
0: Transportes.
1: Comissão mista aprova a medida provisória que institui linha de crédito para entregadores e motoristas, incluindo o transporte escolar. A reportagem é de Emanuele Brasil.
4: A comissão mista, que analisa a medida provisória que institui linha de financiamento para entregadores, motociclistas e ciclistas, aprovou o relatório da deputada Amanda Gentil, do PP do Maranhão. A proposta alcança profissionais cadastrados em plataformas digitais há pelo menos 6 meses e que tenham feito no mínimo 100 corridas ou entregas. A linha de crédito também vale para motociclistas profissionais com vínculo empregatício formal e pelo menos 6 meses de exercício da atividade. O financiamento poderá ser usado para comprar motocicletas, motonetas, ciclomotores, flex e bicicletas elétricas produzidas no Brasil ou vinculadas a projetos de investimento produtivo nacional. Caberá ao Ministério do Desenvolvimento, Indústria, Comércio e Serviços definir os fabricantes e a lista de marcas e modelos. O texto aprovado autoriza o uso de recursos do Fundo de Investimento de Infraestrutura Social para financiar a renovação da frota e investimentos relacionados ao transporte urbano e para reduzir os riscos das operações e ampliar a oferta de crédito. O arranjo prevê a cobertura de garantia do Fundo Garantidor de Operações e do Fundo Garantidor para Investimentos. A relatora acolheu 6 das 14 emendas apresentadas ao projeto do Poder Executivo. Entre as alterações está a que inclui os profissionais do transporte escolar entre os beneficiários da linha de crédito. O relatório também autoriza os bancos a adotarem sistema de pagamento flexível para as operações. A regra permite a cobrança de parcelas com valores diferentes no início e no final do financiamento, com o objetivo de facilitar o acesso ao crédito pelos trabalhadores. A deputada Amanda Gentil explicou o objetivo das alterações.
6: A gente tem um espaço para poder trazer uma análise de crédito um pouco mais sensível para o trabalhador que está ali na ponta e para que ele consiga fazer o uso desse financiamento.
4: O texto segue agora para análise dos plenários da Câmara dos Deputados e do Senado. Da Rádio Câmara de Brasília, Emanuele Brasil.
24: Milton Vieira, do Republicanos de São Paulo, pretende tornar obrigatório o uso de lacre físico de segurança nas placas de motocicletas, ciclomotores, triciclos e quadriciclos. Ele acredita que a medida dificulta a remoção e a clonagem das placas, facilitando a identificação dos veículos.
1: O projeto de Milton Vieira determina que o lacre seja inviolável, numerado e rastreável, sem substituir os mecanismos digitais de identificação já utilizados. A proposta também prevê multa e remoção do veículo que circular sem o dispositivo ou com lacre adulterado.
24: Fábio Chioquete, do União de Santa Catarina, propõe que motoristas flagrados dirigindo embriagados, mas sem causar acidentes com vítimas, não sejam presos em flagrante. A proposta permite que a polícia registre apenas um termo circunstanciado de ocorrência no local da abordagem.
1: De acordo com Fábio Chioquete, a medida busca desburocratizar a atuação do poder público e evitar prisões desnecessárias. Segundo o autor, a intenção é reduzir a sobrecarga do sistema carcerário e concentrar os esforços policiais e judiciais nas ocorrências mais graves.
17: Trabalho.
24: A Câmara aprovou um projeto que garante atenção especial à mãe solo no Sistema Nacional de Emprego. A repórter Paula Bittar acompanhou a votação.
8: A Comissão de Constituição e Justiça da Câmara dos Deputados aprovou um projeto que garante atenção especial às demandas das mães solo no Sistema Nacional de Emprego, SINE. O texto aprovado estabelece o atendimento especial para viabilizar a participação dessas mulheres em oportunidades de trabalho, emprego, renda e empreendedorismo. O projeto também define que, caso não sejam preenchidas as vagas reservadas a mulheres em situação de violência doméstica e familiar, o saldo deverá ser destinado sucessivamente a mães solo, mulheres em geral e público em geral. De acordo com a autora da proposta, a deputada Laura Carneiro, do PSD do Rio de Janeiro, as mães solo enfrentam dificuldades estruturais no mercado de trabalho e muitas acabam recorrendo à informalidade. A proposta que garante atenção especial às demandas das mães solo no Sistema Nacional de Emprego segue agora para análise do Senado. Da Rádio Câmara de Brasília, Paula Bittar.
17: Previdência.
1: Fábio Macedo, do Podemos do Maranhão, defende a aprovação de proposta que regulamenta a aposentadoria especial dos agentes comunitários de saúde e de combate às endemias. O texto estabelece idade mínima de 52 anos para homens e 50 para mulheres, com pelo menos 20 anos de atividade na função.
24: Fábio Macedo ressalta que a medida assegura a integralidade para que o benefício corresponda à remuneração recebida no momento da aposentadoria, além de paridade com os profissionais da ativa. A proposta também considera o período de readaptação funcional como tempo de efetivo exercício.
0: Consumidor.
1: Teixeira, do PT de São Paulo, pretende estabelecer novas regras para rótulos, embalagens e publicidade que façam referência a frutas para torná-los mais claros. Ele acredita que os produtos precisam indicar a quantidade de cada fruta efetivamente utilizada em sua composição.
24: Paulo Teixeira explica que quando a imagem ou a divulgação destacar uma fruta que não esteja presente no produto, deve haver um aviso informando essa ausência. A iniciativa pretende evitar que a apresentação dos alimentos crie uma percepção diferente de sua composição real.
0: Desenvolvimento regional.
1: Samuel Viana, do União de Minas Gerais, recomenda a aprovação do texto que aperfeiçoa a Política Nacional de Proteção e Defesa Civil. O projeto reforça o monitoramento de desastres, a integração de dados entre os entes da federação e a coordenação das ações de prevenção e resposta.
24: Relator da matéria, Samuel Viana, avalia que as mudanças devem ser incorporadas à legislação já existente para evitar a criação de normas com funções semelhantes. A matéria também prevê um cadastro nacional de voluntários para atuação em situações de desastre.
1: Júlio César, do PSD do Piauí, propõe proteger os incentivos fiscais do imposto de renda para empresas que investem nas regiões Norte e Nordeste. O texto busca garantir a continuidade dos projetos de desenvolvimento nas regiões da Sudã e da Sudene.
24: De acordo com Júlio César, os incentivos regionais são fundamentais para atrair novos investimentos, gerar empregos e reduzir as desigualdades no país. Para ele, o corte nesses benefícios compromete a segurança jurídica e a competitividade dessas regiões.
1: Carlos Chiodini, do MDB de Santa Catarina, apoia a criação de concursos especiais de loteria para ajudar municípios em estado de calamidade pública. Pela proposta, a maior parte da arrecadação seria destinada às cidades afetadas proporcionalmente à população atingida.
24: Carlos Chiodini argumenta que a medida pode acelerar a chegada de recursos às comunidades atingidas por desastres naturais. O projeto também prevê transparência e prestação de contas sobre a aplicação do dinheiro recebido pelos municípios.
0: Economia.
1: Yandra Moura, do União de Sergipe, é autora de projeto que visa combater o superendividamento no país. O projeto estabelece câmaras municipais de renegociação de dívidas e teto de 30% da renda familiar para novos empréstimos de consumo.
24: Yandra Moura argumenta que a medida restaura a dignidade financeira de milhões de brasileiros e contém os altos juros do cartão e do crédito rotativo. Ela acrescenta que a proposta prioriza famílias chefiadas por mulheres, idosos e pessoas com deficiência.
0: Educação.
1: Deu o primeiro passo na Câmara a proposta de uma política nacional para ampliar ações de saúde nas escolas. A repórter Kate Nayane tem mais detalhes.
9: A Comissão de Educação da Câmara dos Deputados aprovou o projeto que cria a Política Nacional de Saúde na Escola e transforma em lei as principais diretrizes do atual Programa de Saúde na Escola. A proposta consolida iniciativas desenvolvidas nas escolas públicas em parceria com o Sistema Único de Saúde, o SUS. Segundo a relatora da proposta, deputada Nelly Aquino, do Podemos de Minas Gerais, a criação deste programa deve ajudar na promoção da saúde e prevenção de doenças no ambiente escolar, além de estimular o protagonismo de crianças e adolescentes em ações de saúde. Outros objetivos são o enfrentamento de vulnerabilidades que possam comprometer o desenvolvimento escolar e fortalecer a participação da comunidade. A proposta que cria a Política Nacional de Saúde na Escola será analisada em seguida pela Comissão de Saúde. Da Rádio Câmara de Brasília, Kate Nayane.
24: Delegado Matheus Laiola, do União do Paraná, é autor de projeto que amplia os direitos das estagiárias gestantes. A proposta prevê 30 dias de licença à maternidade com manutenção do vínculo e da bolsa auxílio, quando houver, além de indenização pelo recesso não usufruído.
1: O projeto de delegado Matheus Laiola também amplia de 2 para 3 anos o prazo máximo de estágio na mesma instituição. A proposta estabelece ainda prazo de 15 dias para que as instituições de ensino se manifestem sobre a renovação do estágio.
0: Saúde.
24: Euclides Petersen, do Republicanos de Minas Gerais, pede informações ao Ministério da Saúde sobre o uso do ácido folínico no tratamento de pessoas com transtorno do espectro autista. Ele quer saber se o governo estuda a possibilidade de oferecer o medicamento pelo SUS.
1: O deputado também questiona se existem estudos sobre os possíveis benefícios do ácido folínico para pessoas com TEA e se há pedidos para que o tratamento seja avaliado pelo SUS. Euclides Petersen pergunta ainda se o governo pretende criar projetos para testar o uso do medicamento em casos específicos.
0: Esporte.
24: Danley de Deus Hinterholtz, do PSD do Rio Grande do Sul, destaca o papel do esporte no desenvolvimento e na inclusão de pessoas com síndrome de Down e com autismo. O deputado reitera que a prática esportiva contribui para a saúde, a autonomia, a convivência e a participação social.
1: Danley de Deus Hinterholtz propõe um debate com especialistas, educadores, associações e familiares sobre os desafios e as experiências de inclusão por meio do esporte. Ele explica que o objetivo é fortalecer políticas públicas que integrem o esporte, a educação e os direitos dessas pessoas.
24: Helena Lima, do PSD de Roraima, defende proposta que inclui entidades esportivas sem fins lucrativos entre as instituições que podem ter imunidade de impostos. A medida abrange organizações certificadas dos movimentos olímpico, paralímpico, clubístico e educacional.
1: Na opinião de Helena Lima, a imunidade pode fortalecer projetos esportivos voltados à inclusão social, à educação e à formação de atletas. Ela argumenta que o alívio tributário ajuda a manter o funcionamento dessas entidades e a continuidade de ações de interesse público.
24: Termina agora o Jornal Câmara dos Deputados, produzido pela Rádio Câmara, com trabalhos técnicos de Wellington Teles e a apresentação de Val Monteiro e Luciana Vieira. Uma boa noite para você.
1: A Voz do Brasil volta amanhã. Boa noite.
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quinta-feira. O Ramon Ramonzito chegando com todo mundo ao vivo para todo o Brasil. Simbora, hein? Até as duas, vamos que vamos aqui na Clube. E agora a Clube fala de amor com todo mundo, todo o Brasil, todo o planeta também. Seja bem-vindo, bem-vinda. Tem um montão de presentes, tem a enquete para você participar, tem muita música apaixonada, apaixonante para você ouvir, para você curtir. Prêmio da Hora tá aqui, ó. Tem ventilador Mondial, potente, silencioso e perfeito para suas noites de sono. Nesse calor, hein? Que baita presente, né? Participa aí no 0800-342-1055 sobre a perguntinha até as duas pra gente conversar sobre ela. E aí, a pessoa que se casa, ela muda? Ela some as amizades? Você acha que o casamento, o relacionamento sério faz a pessoa mudar? Se afastar de você, dos amigos e da família? Quando a pessoa começa um relacionamento sério ou se casa, é normal mudar a rotina e passar mais tempo com o parceiro ou parceira? Mas será que isso acaba fazendo a pessoa esquecer também os amigos e até mesmo a própria família? O que você acha? O casamento muda as pessoas? Sim ou não? 0800-342-1055. Já você ouve Alicia Keys, Annie Lennox, Djavan, Nelly, Bruno Mars, Backstreet Boys e muito mais no Sonzão da Clube. É bom demais ter a sua companhia. A gente começa com Bon Jovi, Always, na Clube. 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

0: Aqui é Clube, a rádio oficial da música boa. No More I Love Yous, Annie Lennox, na noite da Clube, aqui no Love.
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0: Continue sempre participando aí, interagindo com a sua Clube, através do 0800 da Clube, gravando seu áudio, escrevendo também para você ganhar o seu presente o tempo todo aqui na Clube. A todo instante tem o seu prêmio, tem o seu presente bem legal, hein? Boa sorte para você. Alô, Mauro, Arujá, São Paulo, comenta aí, vai.
2: Bom, sobre a enquete, com certeza muda sim, viu?
0: Muda?
2: Muda e muito.
0: Ah, é?
2: Depois que você casa, automaticamente você fica mais caseiro, né?
0: Certo.
2: Você mantém contato com as pessoas por telefone e quando dá.
0: Isso.
2: Mas a amizade sempre prevalece. Só que a rotina muda, né? Então você não tem como ter contato mais.
0: É verdade.
2: Com a vida de solteiro, sendo que você casou. Tem que se dedicar sim à família. Mas tudo com respeito.
0: Verdade.
2: É isso aí, um grande abraço, tá na Clube, tá bom demais.
0: Obrigado, Mauro. E aí pra você, as pessoas quando se casam, elas mudam? Elas somem? Djavan, Oceano, na Clube.

0: Clube Foca, o som que toca você, Nelly Dilema. Já já tem mais amor, carinho e paixão. Fica aí na Clube. 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

0: Aqui é Clube, a rádio oficial da música boa. Hurt Alone, grande clássico da música internacional aqui na Clube.
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0: Continue recordando aqui junto com a gente, ganhando o seu presente aqui na Clube. Bom demais, hein? Pati, Campo Limpo, São Paulo, sobre a pergunta. Comenta aí, vai.
3: Sim, com certeza. Muda. O casamento muda, né? Porque as amizades do casamento é totalmente diferente, né?
0: Ah, bom.
3: Então, com certeza muda. Tá na Clube, tá bom demais.
0: Obrigado, Pati, pela sua participação e opinião aqui no Som da Clube. Pode mandar o seu áudio, tá? Fique à vontade. Celine Dion com Bee Gees.

0: sua clube, toca o som que toca você. The Cars, Drive, aqui na noite da clube, já já tem muito mais, fica aí.
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0: Ventilador Mondial, potente e silencioso, quem tá ganhando? Renata Correia Ramos, de Águas Claras, final do fone 8134. Renata Correia Ramos, Águas Claras, final do fone 8134. Renata, tá se dando bem aqui na Noite da Clube.
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0: Vamos que vamos com a segunda hora do Love até meia-noite nesse clima especial de muita saudade, recordação, prêmios, a sua participação também através do 0800-342-1055. Agora tem um kit de cafés La Santé para você. É muito mais sabor para os seus momentos. O kit vem com cappuccino classic, cappuccino chocolate, cappuccino caramelo e o café Supreme Blend, torrado, moído e produzido com grãos 100% arábica. É muito bom. Participe aí pelo WhatsApp da Clube 0800-342-1055. Continue respondendo a nossa perguntinha. Você acha que o casamento ou o relacionamento sério faz a pessoa mudar com você, se afastar das amizades, dos amigos e da família? Quando a pessoa começa um relacionamento sério ou se casa, é normal mudar a rotina e passar mais tempo com o parceiro ou parceira? Mas será que isso acaba fazendo a pessoa esquecer os amigos? E até a própria família, o casamento? Faz isso? O que você acha? Participe aí no WhatsApp da Clube. Nessa hora tem Rockset e Nexus, Marisa Monte, Adele, George Michael, Elton John, Michael Bublé e muito mais. Deixa eu mandar um grande abraço aqui, antes de tocar a primeira música da segunda hora do Love, pro meu amigo Regis, em Formosa, Goiás. Alô, Regis! Rapaz, faz tempo que eu não te vejo, hein? Amigo da infância, amigo das antigas. Regis, um grande abraço pra você. Obrigado, meu querido, pela companhia. Lady Gaga!

0: Clube, a rádio oficial da música boa, By My Side e Nexus, no Love Songs da sua Clube. Bom demais, hein?
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0: Seja bem-vindo, bem-vinda, você de todo o Brasil que está participando, interagindo aqui através do WhatsApp da Clube. Fique à vontade para participar, gravar o seu áudio, escrever também, tá? Só música boa, tá gostando, tá? Tem muito mais para você. Sobre a enquete, ouvinte Clube, qual o seu nome?
2: Aqui quem fala é o Cássio, em Palotina, Paraná.
0: Fala, Cássio.
2: Beleza, Ramon?
0: Beleza.
2: Sobre a enquete, Ramon, eu acredito que muda um pouco sim, né?
0: Muda.
2: Quem se relaciona aí tem casa, né?
0: Certo.
2: E tem um relacionamento sério, relacionamento sério. É. Porque tem que dar atenção mais, né, pro ente querido, né?
0: Tem.
2: Ou pra ente, no caso.
0: Verdade.
2: É isso aí. Mas beleza, Ramon. Valeu, abraço aí. Tá na Clube, tá bom demais.
0: Valeu, Cássio. Obrigado pela participação, pela audiência aqui no Som da Clube. 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Tá muito legal. Chegando Maná, aqui no Som da Clube.

0: você gosta de ouvir. Marisa Monte, Amor, I Love You. Já já tem mais paixão, mais amor, mais carinho. Fica aí, na sua Clube. 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

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Seguimos aqui com Love Songs. Muita música boa pra você. E aí, quando a pessoa se casa, ela muda? Ela para de falar com você? Ela tem que fazer isso? Acontece isso com você? A pessoa se casou e não fala mais contigo?

0: Essa é a sua clube, tá aí o sucesso de 1997/98. Shania Twain, From This Moment On, aqui no Love Songs da Clube, que vai até daqui a pouquinho, meia-noite, e segue ao vivo via satélite para todo o Brasil. Já já tem o kit de café La Santé de presente para você. Boa sorte. Qual o seu nome?
1: Bom, aqui é a Tainara em Palotina DF, ligadinha na Clube. Ramon, bem-vinda. Respondendo a pergunta, eu acho que a gente muda assim quando a gente tá num relacionamento que é mais sério, né? Que a gente tá ali com o intuito de construir algo, né? Uma família, enfim. Gente muda assim, até porque não tem como você manter a mesma vida de solteiro, né? Estando aí no namoro sério, casado, enfim, mas não acho que seja necessário a mudança pra se afastar da família, dos amigos, enfim. Eu acho que o equilíbrio aí dá pra manter, né? Dá pra manter tudo certinho. Você não precisa se afastar, viver ali somente, né? Na bolha do relacionamento. Certo. Mas também cada qual é cada um, né? Então, eu acho que aqui deu super certo pros dois, né? A gente tem a nossa vida de casado, mas isso não impediu da gente também viver, né? O outro lado. Aqui é clube, tá na clube, tá bom demais.
0: Ótimo comentário, Tainara. Obrigado pela participação e audiência aqui na Clube. Já já vai começar o Por Amor, meia-noite. The Cranberries, Linger.

0: Clube toca mais músicas apaixonadas pra você, sempre as melhores. E o Love Songs de volta amanhã às 10 da noite.
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0: Quem tá ganhando é você, Marcelo Nunes Castro do Gama, final do fone 3166. Marcelo Nunes Castro, que mora no Gama, final do fone 3166. Se deu bem aqui na Clube, já já tem o Puro Amor.
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9: É agora, hein? E vai até as duas com você com muito carinho, muita música boa. Mais um dia começando, aliás, mais um mês também, viu? Que seja um mês incrível, maravilhoso aqui na Clube. Bom demais. Quinta-feira, 1 de outubro de 2026. De presente pra você, já tem caixa de som Aiva, tá? 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Vai ser toda sua. Participe o tempo todo. 0800 342 1055. Você acha que o casamento ou relacionamento sério faz a pessoa mudar? Se afasta de você, se afastar dos amigos e da família? Tem isso ou não tem? Quando a pessoa começa em um relacionamento sério ou se casa, é normal mudar a rotina e passar mais tempo com o parceiro ou parceira? Mas será que isso acaba fazendo a pessoa esquecer também os amigos ou até mesmo algum familiar? Que você pensa sobre essa enquete? Até as duas, você responde ela. 0800-342-1055. Já você ouve Tribalistas, John Legend, Kid de Abelha, Bryan Adams, Alicia Keys, Mariah Carey e muito mais. E agora você ouve Sebastian Yatra, Isabela Monet.

0: A Clube toca o som que toca você. Kid Abelha, Como Eu Quero, clássico da música nacional, aqui no Som da Clube. Seja bem-vindo, bem-vinda para você que tá chegando agora, começando mais um dia. Quintou, quinta-feira, 1º de outubro de 2026. Bom dia para Maria Rodrigues. Sobre a enquete, ela escreveu o seguinte: não. Quando casa, não precisa se afastar dos amigos. Não hoje. A gente precisa dos amigos para apoiar cada dia. Basta cortar algumas brincadeiras, né? Que a gente brincava assim como solteiro, aquelas brincadeiras pesadas. E é só isso, e respeitar também. Maria Rodrigues, obrigado pela sua participação, obrigado pela sua companhia, pela sua audiência também. Grava o seu áudio aí. Ouvinte Clube, bom dia pra você. Responde aí, vai.
1: Seja um namoro, um casamento.
0: Ah, que
1: até
0: você
1: porque
0: pensa?
1: Eu já vi muitos casos.
0: Ah, é?
1: Tenho visto muitos casos das pessoas começar a se relacionar, certo, e afastar, né? Das amizades,
0: sim,
1: dos amigos.
0: Isso. Acontece.
1: Eu acho isso um pouco desnecessário.
0: Oh.
1: Até porque um casamento e um namoro, às vezes, não vinga.
0: Não.
1: Pela vida toda. Não dura pra sempre.
0: É isso também,
1: aí,
0: né?
1: As pessoas acabam se afastando das outras.
0: Entendi.
1: Por conta de um relacionamento que talvez nem vingue.
0: Uhum.
1: Aí depois, quando acaba o relacionamento, acaba o casamento, aí lembra que tem amigos novamente.
0: Pois
1: sabe?
0: É
1: mais ou menos sobre isso. Então eu não acho certo. Eu acho que atrapalha, sim, uma amizade, né?
0: Verdade.
1: Porque às vezes, amizade de tanto tempo, de tantos anos em si, e a pessoa acaba se afastando, deixando,
0: sim,
1: né, terminar a amizade por conta de um casamento, de um relacionamento. Eu acho que dá pra manter os dois, né?
0: Entendi.
1: Até porque uma amizade verdadeira nos dias de hoje é raro,
0: é
1: difícil.
0: Não é fácil,
1: né?
0: Verdade.
1: Então, se tiver um respeito no todo, né,
0: uhum,
1: com o relacionamento, com a amizade, dá pra manter os dois, sim.
0: Dá, sim.
1: É mais ou menos sobre isso. Tá na Clube, tá bom demais.
0: Grazi de
1: Alfenas. Grazi de Alfenas, sul de Minas Gerais.
0: Tá vendo? Acertei. Beijo pra você, Grazi. Obrigado pela participação, pelo comentário aqui no Som da Clube, tá? Escreva no WhatsApp da Clube também. Bom dia aqui pro Juliano, que tá na Lituânia. E ele escreveu aqui, ó. Quero oferecer música para Maria da Conceição Martins de Dom Correia, distrito de Manhaçu. É o Juliano de Lituânia, na Lituânia, ouvindo a Clube. Obrigado, viu, Juliano? Valeu. A Clube é assim, né? O mundo inteiro escuta também pelo site clube.fm e tem mais músicas na sua Clube.

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0: Rec Club é a rádio oficial da música boa. Mariah Carey, Without You, regravação. Essa música é um pouco mais antiga e a Mariah regravou. Ficou muito linda também na voz dela, né? É o Por Amor que segue até as duas e você interagindo, participando aqui junto com a gente através do 0800-342-1055. Grava o seu áudio aí, você de todo o Brasil, respondendo a nossa perguntinha e começando mais um dia muito agradável, mais um dia assim feliz aqui na Clube, mais um mês começando também, sensacional, né, gente? Bom demais. Sobre a perguntinha, bom dia pra você, seu nome?
1: Aqui é Rafa Pereira da Candanga.
0: Fala, Rafa.
1: E sobre a enquete, infelizmente sim, muitas vezes a gente casa, a nossa prioridade é a família, a mulher, o filho. Verdade. Esquece um pouquinho dos parentes, dos amigos.
0: Acontece.
1: Mas se conseguir, tem que dosar, né? E sair um pouquinho pra casa dos pais, dos amigos.
0: Certo.
1: Mas quase sempre isso aí fica muito difícil, né, quando você casa.
0: Sim.
1: E aqui é clube, tá na clube, tá bom demais.
0: Tudo muda, né, Rafa? Obrigado pela participação, pelo comentário, pela audiência. Kátia Santos, de Braslândia. Bom dia pra você, obrigado pela participação também. Sobre a enquete, ela escreveu: o que muda depois do casamento são as prioridades.

0: mais músicas apaixonadas, Beyoncé, mais uma que você curtiu aqui no Por Amor da Sua Clube, que segue ao vivo via satélite para todo o Brasil até as duas da madrugada viva. Madrugada bem legal, hein? Com a enquete, prêmios e tudo mais. Mais um dia com você aqui no Som da Clube. É a madrugada viva a partir de 2 horas. Lembrando que estamos aí, né? Começando mais um mês, 1º de outubro de 2026. Bom demais! Ouvinte Clube, gravando áudio, respondendo a perguntinha. Comenta aí, vai!
1: Eu acredito que tem certas pessoas que vão no caso, se afasta assim, dos amigos, afasta dos parentes.
0: Mas por que será, hein?
1: Não é mais, sou da cidade de São Nascente, tá na Globo, tá bom demais.
0: Obrigado, Martinha, sempre participando com a gente. Valeu pela audiência e participação aqui no Som da Clube. Tem mais clássicos internacionais, aquelas que mexem com as suas emoções aqui no Som da Clube. Chicago, Hard to Say I'm Sorry.

0: oficial da música boa e bota música boa nisso, né? Grande saudade, One Moment in Time, Whitney Houston, aqui no Por Amor da Sua Clube. Agora tem...
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0: E é muito bom presente em caixa de som Aiva. Quem tá ganhando? Patrícia Moraes Teixeira, de Taguatinga, final do fone 5953. Patrícia Moraes Teixeira, que mora em Taguatinga, final do fone 5953, está ganhando a caixa de som Aiva. A todo instante tem o seu presente aqui na Clube. Vale a pena você ficar participando o tempo todo.
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0: Tá na Clube, tá bom demais. A Clube segue ao vivo via satélite para todo o Brasil. 1º de outubro de 2026, estamos em uma quinta-feira. É muito bom começar mais um dia com você. Você ganhando o seu presente aqui na Clube. E a todo instante tem o seu prêmio. 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Vai dar um realce aí, um trato na sua cozinha também. Participe! 0800-342-1055. Ainda temos a enquete para você responder até as duas, tá? A Clube segue ao vivo, 00:59. E aí, você acha que o casamento, o relacionamento sério, faz a pessoa mudar, se afastar dos amigos e da família? Quando a pessoa começa um relacionamento sério ou se casa, é normal, natural mudar a rotina e passar mais tempo com o parceiro ou a parceira? Mas será que isso acaba fazendo aí a pessoa esquecer os amigos e até mesmo a própria família? Acontece também, né? E aí, o que você pensa sobre essa enquete? Casou e esqueceu todo mundo? Ou não? Pelo menos a mãe tem que manter o contato? Os pais? As pessoas mais próximas? Ou a pessoa tem que sumir? 0800-342-1055. Nessa hora tem Tracy Chapman, Backstreet Boys, Nenhum de Nós, Chris de Burgh, Alejandro Sanz, The Police, Alicia Keys e muito mais aqui no Som da Clube, ao vivo para todo o Brasil.

0: Aqui é Clube, a rádio oficial da música boa. Astronauta de Mármore, Nenhum de Nós, aqui no Som da Clube, ao vivo, via satélite para todo o Brasil. Mais um dia com você, bom demais, hein? Bom dia pro William Campos, de Natal, Rio Grande do Norte. Alô, William, um abraço para você, obrigado pela companhia. Alô, pessoal de Natal aí, de Parnamirim, Zona Sul, Zona Norte, Ponta Negra e por aí vai. Saudade aí dessa cidade linda chamada Natal, Rio Grande do Norte. Um abraço para todo mundo aí, tá? Obrigado pela audiência, pela companhia. Fique à vontade para participar também. Isabela Miranda, de Belo Horizonte, gravou áudio. Comenta aí, vai.
1: Falando de relacionamento, casamento, essas coisas. Ah. Acho que a gente não deve perder os amigos, não.
0: Não?
1: Os amigos de verdade, né?
0: Verdade.
1: Os colegas e amigos.
0: Concordo.
1: Pode conviver, fazer resenha, desde que tenha um respeito, né?
0: Sim.
1: É da clube, tá bom demais.
0: Boa.
1: Vocês são minha companhia. É quando eu perco o sono, quando eu estou chateada com alguma coisa.
0: Não é chateada, não.
1: Geralmente eu vou até de manhã ouvindo vocês.
0: Oh, maravilha.
1: Quer concorrer a prêmios, hein?
0: Tá bom. Obrigado, Isabela, de Belo Horizonte, com a gente. Mais um clássico da música internacional. Essa aí é daquelas boas, hein? Chris de Burgh, Love is My Decision.

0: Acesso ao Clube, Alicia Keys, mais um sucesso que você curtiu aqui no Por Amor, mais uma das boas que você ouve aqui na programação da sua clube. Tem muito mais. Daqui a pouco, às 2, a Madrugada Viva. É nesse clima especial de muita saudade, muita música boa. Você começa mais um dia, ganha prêmios também. Falando em prêmios, daqui a pouquinho tem Air Fryer Mondial de presente pra você, tá? Grava o seu áudio respondendo a perguntinha, dá tempo ainda. Quem fala?
1: Cláudio aqui de Patos de Minas, Minas Gerais. Ei, sobre Cláudio, a enquete de hoje, eu acho sim que o casamento muda as pessoas e deve mudar, principalmente um homem. Ele tem que passar a ser PPP, presente, provedor e protetor.
0: Boa, Cláudio, bom dia pra você. Obrigado pela sua audiência e participação aqui no Som da Clube. Tem muito mais clássicos internacionais, nacionais também pra você, tá? Mike

0: Tá na clube, tá bom demais. Andrew Donalds, Save Me Now. Mais uma que você curtiu aqui no Por Amor da Clube. Já já, dentro de instantes, a Madrugada Viva, muitos prêmios pra você também. Pra começar mais um mês aqui na clube, mais um dia bom demais, é? Que legal, né, gente? É incrível, né? Só música boa pra você, você interagindo, participando o tempo todo aqui na sua clube. Bom dia pro nosso ouvinte Zé Folha, direto de Salinas. Alô, Zé Folha, bom trabalho pra você. Obrigado pela companhia, tá bom? Valeu, hein? E também a Maria de Castro, que tá ligada. Bom dia, Maria de Castro. Valeu pela audiência, pela companhia sempre. Sobre a perguntinha, comenta aí, ouvinte clube.
1: Eu mesmo, quando eu tive marido, eu não passei
0: pensa?
1: De nenhuma amiga minha, não. Nem amigo, nem amiga.
0: Ah,
1: continuaram
0: é?
1: E hoje eu sou separada.
0: Certo.
1: E eu continuo com essas mesmas amizades, né? Se eu tivesse afastado todos os meus amigos,
0: que legal,
1: hoje eu teria
0: hein?
1: Amizade. Então é bom pensar nisso, né?
0: Verdade.
1: Se é clube, tá na clube, tá bom demais. Beijão, Amuzito.
0: Beijo, Simone. Obrigado, viu? Simone de Águas Lindas tá sempre com a gente também. Bom dia para você, obrigado pela participação e opinião aqui no som da sua clube. Bom dia pro José Antônio de Belo Horizonte. Quanto à enquete, ele escreveu aqui, ó. Com o casamento, a gente fica um pouco distante dos amigos, mas uma amizade sincera tem que manter. Hoje é meu aniversário. Parabéns, viu? José Antônio de Belo Horizonte, obrigado, viu, pelo carinho. Belo Horizonte com a gente também. Felicidades aí, José Antônio. Muita saúde pra você. Mais um clássico da música internacional. Mais uma.

0: Esse é Clube, tocando Dino! O som que toca você, Dream On, Nazaré.
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0: Presente muito bom agora pra você e você fica ligado, ligada na Clube a todo instante, a todo momento, tem o seu presente. É Fryer Mondial quem tá ganhando. Felipe Santos Ribeiro de Samambaia, final do fone 8630. Felipe Santos Ribeiro, que mora em Samambaia, final do fone 8630, tá ganhando a Airfryer Mondial. E não é qualquer fryer, viu? Essa aí é Family 4 litros. Parabéns, viu? Felipe, continue você interagindo, participando aqui no som da sua clube. Aproveite aí o seu mês que tá começando, a sua quinta-feira também. Até aqui esteve o Ramonzito. A gente se fala às 10 da noite, nesse primeiro dia de outubro, no Love Songs da Clube. Na sequência, o André te faz companhia com mais clássicos, a enquete, os presentes também que você tanto gosta de ganhar. Aqui no som da Clube, Air Supply, Lonely is the Night.

Diamonds. Adele, set the fire to the rain. 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
1: Opa! Olha nós aqui, juntos mais uma vez aqui na Clube, ao vivo para todo o Brasil. Depois da companhia do Ramonzito, é o André na área, te fazendo companhia nas próximas horas, nesse comecinho do mês de outubro, dia 1º de outubro, já estamos caminhando pro final do ano, né? Quinta-feira, pertinho também do fim de semana. E você, tá como? Tá no seu plantão, tá trabalhando, tá levando a Clube de carona, tá em casa, descansando, relaxando, amando, só ouvindo música boa, participa com a gente, viu? Seja muito bem-vindo aqui na Clube. E hoje, dia 1º de outubro, sabe que dia que é hoje, gente? Hoje é o Dia Internacional da Música, isso mesmo. A música faz parte da nossa vida em todos os momentos, né? Em casa, no trabalho, no carro, no dia a dia, não tem jeito. Tem música que lembra uma pessoa, tem música que lembra uma fase, né, da nossa vida, uma viagem que a gente fez, tem música que lembra um amor, né? Tem música que quando toca parece que a gente volta no tempo, faz aquela viagem. A música é incrível, ela marca mesmo a vida da gente. E eu quero saber de você o seguinte: se a sua vida tivesse uma trilha sonora, qual música não poderia faltar? Qual música que faz parte da sua vida, da sua trajetória, que você sempre tem, né? Ela ali no coração, você sempre ouve. Qual música é essa? Conta aí pra gente, vai, grava seu áudio, manda pra Clube. Conta a história também dessa música na sua vida pra gente saber, tá bom? 0800-342-1055. Vamos comemorar o Dia Internacional da Música, sabendo qual é a música que você gosta e que, se a tua vida tivesse aí uma trilha sonora, ela ia fazer parte, tá bom? Já tem par de ingressos pra você curtir Zé Neto e Cristiano. O maior show da nossa história vai rolar na Arena Mané Garrincha, e a Clube te coloca lá. Pra gente começar, tem Vanessa Carlton.

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0: Mais a rádio oficial da música boa. Coland Gang, Cherish, pra você um ótimo dia, ouvindo, curtindo a clube, sempre junto com a gente, bom demais ter você por aqui.
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0: Hoje é o Dia Internacional da Música, meu amigo. É, e tá valendo pra você, par de ingressos, pra você curtir o show que vai entrar pra história, hein? Zé Neto e Cristiano, na Arena Mané Garrincha, você vai curtir por conta da clube com acompanhante, esse show que vai ser incrível. E no Dia Internacional da Música, eu quero saber qual música conta um pedaço da sua história, né? Se você tivesse uma trilha sonora, qual música não poderia faltar e por que essa música faz parte da sua vida? Conta aí pra gente, grava seu áudio, manda pra clube. E você, Vanessa?
2: E olha, uma música que eu sempre escuto e, assim, me traz muitas recordações boas, é cantada pelo Daniel. A versão Ando Devagar Porque Já Tive Pressa. Nossa, essa música pra mim, ela é muito especial, muito importante, e vários momentos da minha vida eu escuto e sempre vou escutar. É isso aí, aqui é clube, tá na clube, tá bom demais.
0: Ô Vanessa, essa música é composição do Almir Sater, realmente, né? É uma música maravilhosa, linda mesmo, né? Que legal. E você, qual música que fez parte da sua vida? E se você fosse colocar como trilha sonora, né? Na sua história, que música seria essa? Conta aí pra gente, grava seu áudio, manda pra clube. Quem sabe você leva esses ingressos pra curtir Zé Neto e Cristiano. 0800-342-1055 é o nosso WhatsApp pra todo o Brasil. Você que tá aí curtindo a clube, levando a gente de carona, seja muito bem-vindo por aqui. Você sabe o que é, a música não para, né? Só música boa, muito mais músicas. E chegando, Rick Astley, Cry for Help. Bom dia pra você.

0: demais. A rádio oficial da música boa, Patrick Sway. She's like the wind. Pra você, um ótimo dia. Na Clube você começa o dia assim, ó, com música boa, tem presentes e claro que tem informações pra você também. Gente, a Caixa Econômica Federal inicia os pagamentos de outubro do Bolsa Família no dia 19, tá? Os primeiros a receber serão os beneficiários com número de identificação social, o NIS, né, com final 1. O dinheiro é disponibilizado nos últimos 10 dias de cada mês de forma escalonada. A exceção é o mês de dezembro, quando os pagamentos são antecipados. Outras informações você pode conferir também no site da Clube, clube.fm.
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0: Bora mandar sua mensagem pra gente. Tô esperando você por aqui no 0800-342-1055. Península Norte, quem tá curtindo é o Nunes. Sol Nascente, a Martinha, Riacho Fundo, no trabalho, tá o José Carlindo. Feliz Natal, José Luiz também, sempre ouvindo a gente, Paraisópolis, o Altair. E você, onde você está ouvindo a Clube, já manda sua mensagem. Eu quero saber se a sua vida tivesse uma trilha sonora. Qual música não poderia faltar? Tem alguma música que lembra alguém especial aí, que faz parte da sua vida? Conta aí pra gente, grava seu áudio, manda pra Clube. Afinal de contas, hoje é o Dia Internacional da Música. E hoje também é o Dia Internacional do Café. São duas coisas que a gente gosta bastante, né? Aquele cafezinho e a música, que a gente não abre mão de jeito nenhum. Bom dia, quem é?
2: Bom dia, André. Aqui é Hudson, vigilante do Estádio Nacional Mané Garrincha. Hudson. E, cara, fiquei muito feliz com o tema de hoje, aí, da madrugada, porque a música faz parte da minha vida. Teve uma época, inclusive, segredinho, só eu, você e o Brasil agora vai saber. Teve uma época da minha vida que eu queria ser músico, né? Até hoje, rapaz, tem várias músicas escritas, né? Dessa época. Só que, devido a circunstâncias da vida, eu fui criando outros projetos. E a música que é a trilha sonora da minha vida é a da Bee Gees, For Whom the Bell Tolls. É isso aí, tá na Clube, tá bom demais.
0: Rapaz, essa música é sensacional, hein? Que musicão, Hudson. Grande abraço pra você, obrigado pela companhia. E no seu caso aí, qual música que seria a trilha sonora da sua vida, que marcou? Conta a história pra gente, porque essa música faz parte da sua vida. Grava seu áudio, manda aí pra Clube, ó, no final da hora tem um par de ingressos pra você curtir. Zé Neto e Cristiano, o maior show da história, com certeza. E você vai curtir com acompanhante, será na Arena Mané Garrincha. E você vai curtir com acompanhante de boa por conta da Clube. É bom demais, não é? Fala sério. Tá querendo? Manda sua mensagem. Bora de música boa. Na Clube chegando, Sandra de Sá, Retratos e Canções.

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0: Gomes, Bruno e Marrone. Enquanto eu brindo, você chora. Sucesso de 2017.
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0: Dia Internacional da Música. E eu quero saber, se a sua vida tivesse uma trilha sonora, qual música não poderia fazer falta? Conta a história pra gente aí dessa música também, fica à vontade. Oi, Zezé, bom dia!
2: Bom dia, clube, bom dia, André. Ai, hoje tá facinho pra mim, André.
0: Ah, é?
2: É lógico que eu amo todas as músicas do Raimundo Fagner.
0: Sério?
2: É o Fagner. Oh. Agora, uma preferida minha, uma das muitas preferidas, é Fanatismo.
0: Fanatismo.
2: Mas é tudo que é dele. A minha trilha sonora é do Fagner. Tá na clube, tá bom demais. Beijos.
0: Valeu, Zezé. Beijo pra você, ó, Fanatismo rolando, ó. Raimundo Fagner, bom demais a gente relembrar, matar saudades, aquela viagem no tempo. E você participa também, manda sua mensagem no 0800-342-1055. Tem uma música que lembra alguém especial, né? Se a sua vida tivesse uma música hoje, qual música seria? Conta pra gente. Quem tá ouvindo, curtindo a clube, em Águas Lindas tá Marlene, Anápolis, o nosso amigo Newton, Varginha, tá o Jair. E você, onde você está ouvindo? Taguatinga, bom dia pro Marcos, também pra Juliana, pra Helena, o Rafael, a Tatiana, a Bruna também tá curtindo em Águas Lindas. Obrigado pelo carinho, viu? Daqui a pouquinho um par de ingressos para você curtir Zé Neto e Cristiano na Arena Mané Garrincha, aquele show sensacional, presente da clube. Brian Ferry, Slave to Love.

0: A rádio oficial da música boa, Kenny Loggins. Essa foi tema do filme Falcão, Meet Me Halfway. Bora faturar presente?
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0: Par de ingressos para o evento do ano, 15 anos de Zé Neto e Cristiano. Vai ser o maior show da história na Arena Mané Garrincha. Quem tá levando é o Gabriel Ferreira Almeida do Parque Way. Final do telefone do Gabriel, que vai com acompanhante, é o 6714, hein, Gabriel? Se deu bem, parabéns!
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2: 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Essa música fez parte da trilha sonora da novela A Dona do Pedaço.
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2: Esse som marcou gerações no filme Dirty Dancing.
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2: Esse sucesso emocionou no filme Karate Kid.
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2: Esse hit foi tema do desenho Tarzan.

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0: tá bom demais.
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0: Juntos nessa quinta-feira, começando mais um mês, que seja um mês abençoado, cheio de coisas boas da sua vida. E outubro, ó, carregue coisas incríveis pra você, pra sua família. Boas novidades, né? Estamos no dia 1º de outubro, caminhando pro finalzinho do mês. Do mês, não, do ano. Finalzinho do ano, daqui a pouquinho a gente já tá falando em Natal, em Ano Novo. É, nesse domingo agora tem as eleições também, né? Você que vai votar, vote com consciência, tá bom? Participa com a gente, manda sua mensagem 0800

na sociedade. E hoje também é o Dia Internacional da Música. E a gente quer saber se você pudesse escolher uma música para ser a trilha sonora da sua vida. Aquela música que marcou realmente, e você fala, essa música aqui faz parte da minha história. Que música que é essa? Já conta aí pra gente e conta o motivo também, porque essa música faz parte sim da sua vida e que você escolheria ela pra ser a trilha sonora pra contar sua história. Conta aí pra gente, grava seu áudio, manda pra clube. No final da hora, você sabe que rola presente, né? Tem aquele ventilador Mondial, aquele ventilador potente pra refrescar geral por aí. Tá quente, não tá? Então, quero mandar ele pra você, então manda sua mensagem. Abrindo essa hora com Chicago, Your Inspiration. Bom dia!

0: Tá na clube, tá bom demais. A rádio oficial da música boa com Rita Lee, desculpe o Aue.
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0: Pra você uma ótima quinta-feira, excelente dia. 1º de outubro, dia internacional da música. E eu quero saber se a sua vida tivesse uma trilha sonora. Qual música não poderia faltar? Conta a história dessa música também pra gente, tô louco pra saber, tá bom? Grava seu áudio aí, 0800-342-1055. Zé do Milho, bom dia!
2: Bom dia, meu amigo André. André, oi. Eu acho que a música, assim, que faz parte da minha trilha sonora, cara, é Três Cups. Isso aí não tem, admiro demais, faz parte da história da minha vida, a música Sorry. Beleza, aí, André? Mandar um abraço pro meu amigo Valdinei lá de Varginha e tá na clube? Tá bom demais. Forte abraço, André.
0: Valeu, Zé. Grande abraço pra você, viu? Essa música é linda demais. Sempre é muito bom curtir Tracy Chapman. Obrigado pela companhia, valeu pela mensagem. E no seu caso aí, que música que seria a trilha sonora da sua vida, aquela música que marcou mesmo, realmente. Conta aí pra gente, manda sua mensagem. Riacho Fundo 2, quem tá curtindo é a Maria de Castro, Forquilha tá o Evaldo, Divisa Nova, o Rogério ligado, curtindo a clube, Sobradinho tá o Vinícius, a Mônica e também a Alice. Já tem o ventilador Mondial, é aquele super turbo potente presente da clube pra você. Air Supply, Making Love, bom dia. 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

0: Clube, tá bom demais. A rádio oficial da música boa. Ha, Cry in the Rain. Muito mais músicas pra você começar muito bem o seu dia aqui na Clube. Gente, a Mega Sena pode pagar um prêmio de 75 milhões para os apostadores que acertarem as 6 dezenas. O sorteio da Mega acontece hoje, viu? Às 9 da noite. No concurso da última terça-feira, nenhuma aposta acertou a faixa principal e o valor acumulou. A aposta mínima para a Mega custa R$6 e pode ser realizada também pela internet até às 8 da noite. Outras informações você pode conferir lá no nosso Insta, @clubefmbrasil. Se você ainda não está seguindo, bora seguir, vai lá.
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0: Manda sua mensagem que daqui a pouquinho vai rolar presente. Olha que presente bacana. 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Quem tá ligado curtindo a Clube é a Gê e o Rodrigo indo pra casa descansar, né? Na companhia da Clube. Valeu, Gê. Valeu, Rodrigo. Grande abraço pra vocês. Barretos, o Paulo trabalhando, ouvindo a Clube. Parnamirim Jailson, né? Já se preparando pra mais um dia. Bom trabalho pra você, obrigado pela companhia. Salto do Lontra, tá o Daniel, a Priscila e também a Lorena. E você, tá começando dia onde? Já manda sua mensagem pra gente também. Eu quero saber, se a sua vida tivesse uma trilha sonora, qual música não poderia faltar? Que música que conta a história da sua vida? Conta o motivo aí pra gente, grava seu áudio, manda pra Clube. Tô louco pra saber, viu? Bom dia!
2: Bom dia, Clube. Aqui é Marley de Águas Lindas. E a música que não pode faltar na minha vida é Cadeira Cativa, do Zé Neto Cristiano. Eu lembro a época que eu gostava de um amigo meu. Aí eu sempre postava nos stories. Se não achar amor da vida, você me liga a qualquer hora. Você tem cadeira cativa na minha vida, não demora. Só que até hoje ele não se tocou.
0: Eita, nós!
2: É isso aí, tá na curva, tá bom demais.
0: Que amigo é esse que não se tocou ainda? Rapaz, ó, você que é amigo da Marley, viu? Ouviu esse áudio? Se liga, rapaz! Que isso, meu? Isso não é nem uma indireta, né? É uma diretaça. E aí, se a sua vida tivesse uma trilha sonora, qual música não poderia faltar? Conta aí pra gente, grava seu áudio, manda pra Clube no 0800-342-1055. Hoje é o Dia Internacional da Música e a gente tá querendo saber qual é a sua. Beyoncé, hello, bom dia!

0: Tá na Clube, tá bom demais. A rádio oficial da música boa, Legião Urbana, Monte Castelo.
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0: Chega junto aqui na Clube, participa também, manda sua mensagem no 0800-342-1055. 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Tá querendo esse presente? Manda sua mensagem pra Clube, tô te esperando, tá bom? No Gama, quem tá curtindo é o Gustavo, a Fernanda, a Milena, a Samambaia, tá o Leandro, a Patrícia e a Laís. No Guará, bom dia pro Felipe, pra Alessandra e pra Vitória, Varginha, o Renato, a Débora e a Yasmin. E eu tô querendo saber de você o seguinte, né? Se a sua vida tivesse uma trilha sonora, qual música não poderia faltar? Conta aí pra gente, hoje é o Dia Internacional da Música. Tem uma música que lembra alguém especial, de repente aquela música que conta um pedaço da sua história, né? Grava seu áudio, manda aí pra Clube. Tô esperando você por aqui e já conta o motivo também, porque essa música faz parte, né, da sua vida. Bom dia!
2: Fala, Andrezão, bom dia! Aqui é o William.
0: Oi, William.
2: A música que não pode faltar na minha vida aí, que é sua trilha sonora, é Árvores que Não Dá Frutos, Pregador Nu. Essa música é forte, viu? É, pra mim, assim, na minha vida, foi bem... acertou bem o coração. Para Clube, tá bom demais!
0: Ô, William, bom demais, hein? Essa música é bacana demais, rapaz. Fala muita coisa boa mesmo. Abração pra você, obrigado pela companhia. E no seu caso aí, qual música que seria trilha sonora da sua vida que você sempre tá ouvindo, sempre tá relembrando e marcou mesmo? Conta aí pra gente, manda sua mensagem. Quem sabe você leva o ventilador Turbo Mondial, presentão pra você. Backstreet Boys, As Long As Love Me.

0: Mais, a rádio oficial da música boa, Tet Wins, Luz Control, pra você um ótimo dia. Chegou a hora de faturar aquele presente, né?
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0: 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Quem tá levando esse presentão pra refrescar geral? Bons ventos pra Larissa Martins Rocha, de Natal. Final do telefone da Larissa é 8978. Ô Larissa, se deu muito bem, parabéns.
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1: Bom demais estar junto com você nessa quinta-feira, já pertinho do fim de semana, começando mais um mês. Estamos no dia 1º de outubro. Você que está levantando, se preparando para mais um dia, que seja um dia incrível, um mês incrível aí na sua vida, né? Que esse mês de outubro traga muitas coisas boas. Participa aqui na Clube, manda sua mensagem. Nosso WhatsApp para todo o Brasil é o 0800-342-1055. Hoje é o Dia Internacional do Idoso, Dia Internacional do Café e Dia Internacional da Música também. E nós estamos por aqui querendo saber qual música, né? Se você pudesse colocar como trilha sonora da sua vida, que música você escolheria como trilha sonora da sua vida? Já conta por quê pra gente também, viu? Grava seu áudio, manda pra Clube. Quem sabe, né? Você fatura presente no final da hora. Claro que você vai faturar, porque aqui na Clube sempre tem aquele kit super frango e boa, delicioso, sensacional. 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Tá querendo? É com você. Bora de música boa, Chicago. Hard to Say I'm Sorry. 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

0: Salve, tá bom demais. A rádio oficial da música boa. Mais músicas pra você sempre. Jorge Mateus, Prisão Sem Grade.
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0: Tá levantando, preparando aquele cafezinho gostoso. Hoje é o Dia Internacional do Café. Bom café pra você. Obrigado pela companhia aqui na Clube. Manda sua mensagem. 0800-342-1055. Finalzinho da hora. 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Olha que presente legal, hein? Você tá querendo? Então manda sua mensagem, não perca tempo, tá bom? Hoje também é Dia Internacional da Música. Se a sua vida tivesse uma trilha sonora, qual música não poderia faltar nessa trilha sonora da sua vida? Tem uma música especial que marcou você por algum motivo? Conta aí pra gente, vai? Grava seu áudio, manda pra clube. Tem músicas que faz a gente viajar, relembrar momentos especiais, momentos incríveis. Aquele período, né, da vida da gente, aquela conquista também é bem legal. Então conta aí pra gente, grava seu áudio, manda pra clube. Bom dia.
2: Ô, André, bom dia. Meu dia tá começando dia primeiro. No trabalho, sou vigilante noturno de um posto de gasolina, Novo Biratã. Quem fala por cá é o Petrúcio. A trilha sonora é da Rosana. O Amor e o Poder marcou presença na minha vida. Bom dia, tá na clube? Tá bom demais.
0: Ô, Petrúcio, valeu. Grande abraço. The Power of Love, uma versão 1987. Essa daqui realmente marcou e marcou muita gente, muitos relacionamentos, muitos períodos da vida, né? E aí, qual música que seria trilha sonora da sua vida? Conta aí pra gente. Grava seu áudio, manda pra clube. Quem tá ouvindo, curtindo a clube nesse comecinho de quinta-feira. E Porã, da Miriam, Bom Despacho, Júlio, Natal, tá o nosso amigo William. E você, onde está ouvindo a clube? Samambaia, bom dia pro Leandro e também pra Patrícia. E agora tem essa daqui do Titãs, ó, pra dizer adeus. Ótima quinta!

0: Clube, tá bom demais. A rádio oficial da música boa, Rhythmix, Miracle of Love. Pra você, um ótimo dia ouvindo, curtindo a Clube, começando o dia com a gente. Sempre é muito bom ter você por aqui participando, mandando a sua mensagem. Gente, é propaganda eleitoral gratuita no rádio e na televisão. Os comícios e os debates entre candidatos terminam hoje, tá? Há três dias do primeiro turno das eleições de 2026, que acontecerá no domingo. As demais formas de campanha têm prazos próprios e se encerram ao longo da semana, segundo o calendário eleitoral do TSE, o Tribunal Superior Eleitoral. 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Você pode ouvir e curtir a Clube por lá, tá?
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0: Aproveita para mandar sua mensagem. Hoje é o Dia Internacional da Música. E eu quero saber se a sua vida tivesse uma trilha sonora, qual música não poderia faltar? Conta aí pra gente, já manda a sua mensagem, tá bom? Tô louco pra saber aquela música que você ouve, você lembra de momentos importantes da sua vida. Conta aí pra gente, já conta a história também, tá? Fica à vontade. Ô, José Luiz, bom dia!
2: Ô, meu amigo André Lima, bom dia! Meu amigo, a música que marcou legal pra mim...
0: Qual foi?
2: Todo mundo esquece, mas pra mim marcou legal, que eu não esqueço. Sou muito fã das músicas dele, é um cara muito inteligente, foi, né? É a música da Al Capone, com Raul Seixas. Tá na Clube? Tá bom demais, um abraço, André.
0: Rapaz, essa daqui marcou mesmo, hein? Valeu, José, grande abraço pra você, obrigado pela companhia. E no seu caso aí, tem alguma música que lembra alguém especial, né? Se a sua vida tivesse uma música hoje, qual música seria? Conta aí pra gente, manda sua mensagem pra Clube, finalzinho da hora vai rolar pra você aquele kit super frango e boa, que é delicioso, fim de semana tá chegando, vai ajudar no churrasquinho também, tá bom? Bora de embaixador, na Clube chegando, Gustavo Lima, Fora do Comum.

0: Clube, tá bom demais. A rádio oficial da Busca Boa, Phil Collins. You Be My Heart. Pra você, um ótimo dia ouvindo, curtindo a Clube. É bom demais ter você por aqui.
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0: Participa também. Hoje é o Dia Internacional da Música e eu tô querendo saber a música que marcou a sua vida. É aquela música que seria trilha sonora da sua história. Tem alguma? Conta aí pra gente, grava seu áudio, manda pra clube no 0800-342-1055. Já já tem aquele kit super frango e boa que é sensacional, hein? Você tá querendo? Eu sei que você quer. Então manda sua mensagem aí. Bom dia.
2: Bom dia a todos. Bom dia, André, Valdinei. Uma música que me marcou muito é do filme Charlotte's of Fire, do Vangelis. Mostra muita garra, vontade de vencer, persistência. Então eu gosto muito primeiro do filme e da música. Sim. Tá certo? Tá na clube, tá bom demais.
0: Ô Valdinei, essa música aqui é uma das mais icônicas, né, da história do cinema. Inclusive, ela atingiu o primeiro lugar na Billboard em 1982. Coisa rara, né, para uma música instrumental. E ela atingiu o primeiro lugar na Billboard nos Estados Unidos. Essa música também foi tema das Olimpíadas de 84, 88, 96, 2012. E virou trilha sonora também da Corrida São Silvestre, né? Essa daqui realmente é a trilha sonora da vida de muita gente. Valeu, Rodinei. Grande abraço pra você. Obrigado pela companhia. E chegando na clube, Victor e Léo, Fada, bom dia pra você. Ótima quinta.

0: Na Clube Mais Músicas, Vitor e Léo, Fada, chegou a hora de faturar aquele presentão especial da Clube. 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
0: Kit Super Frango e Boa, delicioso. Filezinho de coxa temperado, salsicha, manteiga, requeijão, chicken de bacon, linguiçinha de frango, pão de alho, calabresa e muito mais nesse kit, hein? Quem tá levando esse presentão da Clube pode pular de alegria. É o Valdinei Cordeiro dos Santos, do Gama. Final do telefone do Valdinei é o 0390. Valdinei, parabéns. Começou essa quinta-feira, mês de outubro, se dando bem demais na Clube.
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0: ótimo dia, excelente quinta-feira, um mês de outubro cheio de coisas boas aí na sua vida. Estamos no dia primeiro, eu sou o André, sigo junto com você. Estamos ao vivo para todo o Brasil. Você que está levantando, se preparando para mais um dia, para mais um mês, né? Que seja um mês de muitas coisas incríveis para você, para toda a sua família, para todas as pessoas que te cercam aí, né? Sempre é muito bom a gente iniciar um mês, começar com energia. Coloca aquele sorrisão no rosto também para essa quinta-feira ser incrível aí na sua vida, tá bom? Já já tem presente para você na Clube, tem liquidificador Turbo Mondial. Olha que presente legal. Eu quero mandar esse presentão para você. E aí, você tá querendo receber ele? Então manda sua mensagem pra gente. Aproveita que hoje é Dia Internacional do Café. Hoje é Dia do Idoso e Dia Internacional da Música também.
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0: A música faz parte da nossa vida em todos os momentos, né? Tem música que lembra uma pessoa, tem música que lembra uma fase, uma viagem, um amor. Tem música que quando toca parece que a gente volta no tempo. E eu quero saber se a sua vida tivesse uma trilha sonora. Qual música não poderia faltar de jeito nenhum? Qual música que você pensa nela faz parte da sua vida? Tem, não tem? Então conta aí pra gente que eu quero saber que música é essa. Manda sua mensagem 0800 342 1055. Quem sabe esse liquidificador Turbo Mondial vai parar aí na sua casa. Air Supply, goodbye. Abrindo o bom dia desta quinta-feira.
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0: tá bom demais. Atlantic Stars, always. Pra você um ótimo dia, 5:19.
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0: Vamos dar aquele giro com a previsão do tempo. Casca, Rio Grande do Sul, a quinta-feira abre com tempo firme e predominante de sol, hein? Os termômetros registram mínima na casa dos 9 graus e a máxima chega aos 19 à tarde. O tempo segue ensolarado, mas fique atento, hein? Uma nova frente fria bem organizada deve avançar no fim de semana, trazendo chuva para a região. Bueno Brandão, Minas Gerais, o dia começa com calor e temperaturas que variam entre 17 e 27 graus. Mas o destaque vai para a mudança no tempo, tá? A previsão de chuvas dispersas para hoje, com a probabilidade de precipitação subindo aos 89%. Brasília, Distrito Federal, o calorão continua forte por lá, viu, por aqui. Com termômetros marcando mínima de 24 e máxima disparando até os 35 graus. O céu fica com muitas nuvens e a chance de pancadas de chuva e trovoadas isoladas. A umidade relativa do ar hoje dá uma leve respirada, mas exige muito cuidado ainda, porque é o seguinte, vai oscilar entre 25% de mínima nas horas mais quentes e 60% de máxima. Então é importante se hidratar bem, tá bom? Outras informações também você pode conferir no Instagram da Clube, @clubefmbrasil. Manda sua mensagem pra gente. Alusão pro Igor em Extremoz, o Naíta, o Newton, Carequinha, Machado, Tarro, Varginha, o nosso amigo Valdinei levando a Clube de carona. E hoje é o Dia Internacional da Música. E eu quero saber, se a sua vida tivesse uma trilha sonora, qual música não poderia faltar de jeito nenhum? Sabe aquela música que quando você ouve, você lembra de histórias, de momentos incríveis? Tem essa música aí pra você? Tem? Então manda sua mensagem, tô esperando você por aqui no 0800-342-1055. Já tem o liquidificador Turbo Mondial, é aquele potente, viu? Pra você preparar suas receitas com facilidade, dá pra fazer aquele suquinho, aquela vitamina, o bolo, a sopa, aquela torta, o patezinho, é bom demais. E aí, faz diferença pra você? Então manda sua mensagem. Oi, Miriam, bom dia.
2: Bom dia. Música pra mim é tudo, eu não vivo sem música. Ah, mas é? Com certeza a música que marcou a minha vida foi na minha pré-adolescência. Foi Rei Jude, com Kigo Zambianchi. Valeu, bom dia pra todos.
0: Essa daqui é uma versão dos Beatles, né? 1989, viu, Miriam? Foi tema da novela Top Model da Globo. Bom demais, né? Super beijo pra você. E no seu caso aí, teve alguma música que marcou a sua vida? Conta aí pra gente então, grava sua mensagem, tô te esperando. Por falar em relembrar, bora curtir essa daqui com o Leonardo. Não aprendi a dizer adeus. Pra você uma ótima quinta-feira, 5:22. Bom dia.
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0: 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Leonardo, não aprendi a dizer adeus. 5h25 para você, um ótimo dia. Luziânia, bom dia pro meu xará, o André, a Camila, a Letícia. Ponte Alta, quem tá por lá é o Alex, a Daniela, também a Isabela. Água Quente, fala Maurício, bom dia pra você, pra Adriana e também pra Larissa, Ariquemes, o Eduardo, a Luciana e também a Caroline. Pra você que tá acordando agora, uma ótima quinta-feira, um excelente mês de outubro, viu?
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tá bom demais e daqui a pouquinho, final da hora, tem pra você o liquidificador Turbo Mondial, potente, hein? Pra facilitar sua vida na cozinha. Tá querendo esse presente, né? 0800-342-1055. Michael Bublé, Rom, bom dia, ótima quinta-feira.

0: Clube tá bom demais, a rádio oficial da música boa, Berlim, Take My Breath Away. Pra você um ótimo dia, ouvindo, curtindo a Clube, começando o dia com a gente. Bom demais ter você por aqui. 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Gente, o Ministério do Trabalho e Emprego informou que a partir de novembro, os cartões de Vale Refeição e Vale Alimentação passarão a ser aceitos em todas as maquininhas. A medida faz parte das novas regras que começaram a vigor... em fevereiro deste ano, né? E afetam mais de 22 milhões de trabalhadores. O decreto manteve o uso restrito à compra de alimentos e a proibição de que o dinheiro seja usado para outras finalidades, como academias, farmácias, planos de saúde e cursos, tá bom? Outras informações você pode conferir também no site da Clube, clube.fm, inclusive no nosso site você pode ouvir, você pode ver a Clube, tem as nossas promoções por lá também. E você continua participando, mandando a sua mensagem aí, porque daqui a pouquinho, tá chegando a hora já, né? Tem o liquidificador Turbo Mondio, aquele potente pra dar aquela força legal na cozinha. E aí, você tá querendo esse presente da Clube? Então manda a sua mensagem aí, fica à vontade, tá bom? Participa. Hoje é o Dia Internacional da Música e eu quero saber aquela trilha sonora que não pode faltar na sua vida. Aquela trilha sonora que você ouve, você lembra de momentos incríveis, momentos inesquecíveis, de pessoas importantes. Tem alguma música aí que você lembra? Conta aí pra gente, vai. Bom dia, Washington.
1: Bom dia, família Clube FM. Bom dia, meu amigo André. A música que me deixa muita saudade, a música que eu sempre gostei de escutar e ficou marcada na minha vida, é aquela música do Zezé de Camargo e Luciano, No Dia Que Eu Saí de Casa. Então, reflito muito quando eu escuto essa música.
0: Que legal, bacana, Washington. Essa música marcou mesmo, né? Principalmente no Filho e Dois Filhos de Francisco, né? Aquele filme, ela arrebentou mesmo e muita gente lembra de histórias incríveis por conta dessa música. Valeu, grande abraço pra você. 0800-342-1055. Bom dia, Ceilândia. Tá Luana levando a Clube de carona. Obrigado, Luana, pelo carinho, viu? Tá indo pro CIA, bom trabalho. Quem tá curtindo por lá também é o Franklin, Luziânia, o Deus Ivan, Parkway, a Elisete, Varginha, Claudinha. E você, onde você está ouvindo a Clube? Já passa a mão no seu smartphone, manda sua mensagem. Quem sabe no final da hora eu mando para você aquele liquidificador potente Turbo Mondio para facilitar totalmente sua vida na cozinha. Na Clube? Ahá!

0: Tá na Clube, tá bom demais. A rádio oficial da música boa, Lady A, Need You Now. Pra você um ótimo dia. Bora faturar presente.
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0: o telefone da Luana Sheira, é o 0816. Luana, parabéns pra você, uma ótima quinta-feira e um mês de outubro abençoado pra todos. Até amanhã.
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0: Ninguém fica em casa, não.
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2: Tá na clube, tá bom demais, gurizada. Tamo online, viu? Nossa senhora. Deixa eu ver onde é que tá o... Onde é que tá o bicho aqui, ó? É isso aí mesmo. Os bichos atrasou hoje na ordenha, meu azado. Nossa senhora. Ô, Natiele. Online, né? Deve estar indo pra academia já.
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2: Nossa senhora, meu azado. Atrasou na ordenha das mimosas hoje. Daí deu brete quase, viu?
4: Ah, é?
2: Ora, tô falando. Não tô mais acostumado, né? Daí da brete mesmo.
5: Brasil!
2: Olha, o negócio é o seguinte, tem R$100 em combustível valendo pra você aqui na programação da sua clube nessa quinta-feira, hein?
1: Bom dia,
2: rapaz!
1: É, clube!
2: Sem conto em combustível, gurizada. Então pra você aí, motora de aplicativo, você que tá na rodagem aí também, já desde sedote, ó, é a hora, viu? É a hora, então daqui a pouco eu vou trazer a nossa enquete pra você, tá bom? Mas os 100zão em combustível já é certo. 3361-3150 é o nosso WhatsApp. Bom dia! 6:11!

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1: 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A Terra Max contrata operador de vibroacabadora de asfalto. Os requisitos são ser maior de 18 anos e ter experiência de 6 meses na função comprovada em carteira. Ter disponibilidade em permanecer no alojamento de segunda a sábado. Benefícios são salário compatível com a função, vale alimentação, seguro de vida, prêmio assiduidade e prêmio antiguidade. Os interessados devem entrar em contato pelo WhatsApp 499-9950-0365, ou você pode chamar a gente aqui no WhatsApp da Clube também, que eu passo as informações completas aí, fenônimos.
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1: Henrique Juliano e o vizinho chato.

0: Saiu o som do Pablinho Paludo, cara, fenômeno.
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0: 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É, e a Terra Max contrata auxiliar de obras. Os requisitos são ser maior de 18 anos, ter disponibilidade em permanecer em alojamento de segunda a sábado também. Os benefícios são salário compatível com a função, vale alimentação, seguro de vida, prêmio assiduidade e prêmio antiguidade. Os interessados devem entrar em contato pelo WhatsApp 499-9950-0365.

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15: Seguinte, gurizada, 6:33. Agora eu quero saber o seguinte hoje. A gente vai ajudar uma ouvinte, tá? Ela mandou mensagem pra mim: não, já que você não fez a enquete ainda, me ajuda aí, me dá uma mão. Falei: na hora, me conta o teu acontecido, abre o seu coração. E o negócio é o seguinte, hein? Então hoje a gente vai ajudar nossa querida Camila. E ela autorizou falar o nome dela, tá? Ó, na hora de você terminar um relacionamento, me ajuda a pensar aqui, ó. Na hora de terminar um relacionamento, é melhor ser sincero e falar tudo

0: ou poupar a pessoa de escutar tudo que você tem pra falar, hein? E aí, o que você acha sobre esse assunto? E na hora de terminar, é melhor você ser sincero e você falar tudo que precisa falar? Ou guarda? Poupa a pessoa, não precisa, já foi, já era. E aí, conta pra gente, tem R$100 em combustível valendo pra você? Apresentando os postos Gali e da sua clube, tá bom?
1: Brasil!
0: R$100 em combustível, pesada. Chama, e pra opinar na vida dos outros ainda, mas daí nós estamos bem demais. 049-3361-3150 é o nosso

0: pouco a nossa galera que tá chegando, até porque daqui a pouco tem horário político obrigatório, horário eleitoral obrigatório, sei lá como é que se fala também direito. Mas enfim, ó, a gente quer saber o seguinte hoje. Na hora de terminar um relacionamento, você acha que é melhor a pessoa ser sincera e falar tudo ou poupar a outra pessoa, hein? E não precisa falar tudo. Entendeu? E aí, o que você acha, hein? Você acha que na hora de terminar, então, você tem que falar tudo, tem que desembuchar já, falar por quê e as situações ou não? Ou você poupa a outra pessoa, hein? Vamos ver o que o povo tá falando. Alô, Brasil!
1: Bom dia!
0: Mas chama! Tempo. Bom demais, que Cristiano! Nada.
1: Sobre a enquete aí, eu acredito que é melhor falar tudo que tem que falar, né? Não termina o avô ali com a noveta, sempre com esperança de voltar atrás, de abrir, Assim, pelo menos, é melhor que deixar tudo esclarecido.
0: Termina terminado.
1: E me coloca no sorteio, seu Gasolini. O óleo de fogo tá na reserva da reserva.
0: Tá valendo, pai. Tá valendo, pai. Cenzão em combustível, apresentando os postos Gali. Bom dia, Zilis. Bom dia, Rosilei. Alô, Ana. Bom dia.
2: Bom dia, Vinão. Tudo bem? Aqui é a Ana do São Cristóvão. Sobre a enquete, eu prefiro não falar. Evita mais atrito, evita estresse. Às vezes tu acaba falando tudo que tu pensa, que muitas vezes não é mentira, mas tu acaba pagando por errado. Então, vira as costas e vai embora e vida que segue. Coloca no sorteio aí, tá na clube, tá bom demais.
0: Bom demais, Ana, valeu, fenômena, tamo junto, Vinão, quero vale combustível. É ir respondendo a enquete do dia, na minha opinião, sinceridade sempre, quando começa, quando termina, é melhor ser sincero também. Mandou pra gente aqui a Kathleen, valeu, Kathleen. Vinão, bom dia. Na hora de terminar o relacionamento, a gente tem que falar tudo. O que sente e o porquê de terminar. Pra depois não descobrir por terceiros algumas coisas que vão magoar a gente ou a outra pessoa. Quero participar do sorteio do combustível aí. Mandou o Carlos Alberto do Cristo Rei. Bom dia, clube. Sobre a enquete, após o término do relacionamento, eu falo tudo mesmo. Até pra não cometer o mesmo erro com a próxima pessoa aí, ó. Quero participar do sorteio do combustível, também tá concorrendo. E aí? E você, hein? Na hora de terminar um relacionamento, o que você acha? É melhor ser sincero e falar tudo? Ou é melhor você poupar a outra pessoa? Não precisa falar tudo, não. E aí? Conta pra gente, você tá concorrendo a R$100 em combustível presentão aqui da sua clube.
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22: Vamos lá, gurizada. Ó, a gente quer saber hoje o seguinte, hein? Na hora de terminar um relacionamento. Nossa! Na hora de terminar um relacionamento, na sua opinião, é melhor você ser sincero e você falar tudo o que precisa falar? Ou você acha que é melhor poupar a outra pessoa, hein? Conta pra gente aí, valendo R$100 em combustível pra você, apresentando os Postos Gale nessa manhã de quinta-feira, tá bom? Quase sexta já, pesada. Nossa senhora. Então deixa eu fazer o seguinte, deixa eu tirar o som aqui, vamos rodar um áudio enquanto isso, produção, vai!
25: Bom dia, Vinão.
22: Já, Paulo.
25: Participar aí do sorteio de combustível aí, escutando a clube cedo, tomando chimarrãozinho, preparando pro trabalho.
22: Bem que faz.
25: Sobre a enquete, eu acho que tem que falar tudo mesmo, tem que falar tudo. Não esconder nada, porque se terminou, terminou. Tem que saber tudo, tem que falar tudo. Um abraço e vamos que vamos.
22: Valeu, fenômeno. Bom dia, Vinão. Se for algo que vai machucar ainda mais a outra pessoa, eu prefiro não falar não. Bom dia, meu povo, mandou a Ana Carla. Gilson tá por aqui também. Quando se termina um relacionamento, melhor é deixar pra trás tudo e seguir em frente, viu? Não adianta tá falando ou se magoando ainda mais. Terminou, terminou. Mandou pra gente aqui a mensagem, o Gilson. Valeu, Gilson. E aí, o que você acha, hein? Valendo R$100 em combustível pra você, apresentando os Postos Gale na hora de terminar um relacionamento. É melhor ser sincero e falar tudo ou não? Daqui a pouquinho, quando a gente voltar do horário eleitoral obrigatório, a gente te conta. Vai!
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31: Estamos de volta, pesada online, agora 7h26. Bom dia para você que tá chegando agora aqui na sua clube. Tamo aí online, hein? Eu sou o Vinão e a gente vai junto até as 8 horas da manhã com muita música boa, muita interatividade e, claro, a sua participação com a gente aqui na clube, tá bom? O negócio é o seguinte, eu quero saber de você hoje a sua opinião sobre... Na hora de terminar um relacionamento, sobre o término de um relacionamento, você acha que é melhor ser sincero e falar tudo pra outra pessoa? Ou você acha que deve se poupar a outra pessoa e não tem necessidade de falar tudo, hein? E aí, conta pra gente, 049-3361-3150 é o nosso WhatsApp, 049-3361-3150, então chama na alta, pai!
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31: Vamos! WhatsApp. Vamos lá então, pessoal que tá participando com a gente por aqui, vamos ver o que a galera tá falando, hein? Valendo R$100 em combustível, apresentão dos Postos Galho nessa manhã de quinta-feira pra você, tá bom? Vinão, bom dia, me coloca no sorteio do combustível aí, mandou mensagem pra gente que é Nilce Ramos. Vinão, quero participar do sorteio do combustível e na minha opinião não precisa dar muita satisfação não, valeu! Fala, fenômeno! Tá aí o Cleimar mandando a Bíblia. Ô, Cleimar, vamos fazer o favor de mandar uns áudios de 30 segundos no máximo, porque um minuto é... Quase fiquei surdo, cara.
32: Quinto, bebê, credo.
31: Duvido se não tá carcado no rebite aí.
32: Dele que dele, dá uma que tá, vamos pra cima. Meu Deus, amém. Que hora acaba esses negócios, políticas, não aguento mais.
31: Ó.
32: Você tá doido, é mentira em cima de mentira, promessa em cima de promessa. Parece um relacionamento. Ei, quanta promessa, né? Daí na hora de acabar...
31: Viu, eu não... Aqui não é rádio política, tá, ô Cleimar? Então se tu quer falar de política, você liga lá na TV lá e se assiste aí política, entendeu? Que é entretenimento! Entretenimento.
33: Fiquei sabendo que lá que você vai jogar bola nas quintas-feiras. A próxima vez que você me falar que vai ficar em janta lá, tu não entra mais em casa, porque eu não sabia, tá? Que bom que a minha cliente me falou agora. Porque você não vai mais. Tu não tem nem que jogar mais bola lá. Já acha outro lugar pra você ir. Sem vergonha.
31: Daí, ó. Deu ruim pra pesar.

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0: Tá valendo, Gilson da EFAP por aqui também, tá na Clube, tá bom demais. Tem R$100 em combustível pra você nessa manhã de quinta-feira, hein? Bom dia, Clube. Quero participar do sorteio, independe, fala apenas o necessário, viu? Bom dia, Vinão. Quero participar do sorteio da gasosa. Sobre terminar o relacionamento, eu acho que não tem necessidade de falar tudo, não. É a Ana. Caroline também tá por aqui, diz ela, depende da situação, mas o importante quer ser sincero. Vinão, bom dia, com alegria. É melhor não falar tudo não, vai que depois volta. Ai, ai, é verdade, Fabiane. Eu foi a primeira coisa que eu pensei, viu? Vinão, bom dia, aqui é a Mariana do Eldorado. Sinceridade é tudo, me coloca no sorteio. Beijão, valeu. Quem mais? Vini, olha, tem que falar tudo sim pra depois não ficar remoendo. Ai, porque tinha que ter falado isso e aquilo. Já que tá no fim do relacionamento, tem que falar tudo sim. Mandou a Viviane e Toninho pra gente, pessoal do São Lucas. Alô, Crisê, um abraço. Vinão, olha, já tamo zerado, me coloca no sorteio da gasosa. Valeu, Crisê, tamo junto. Vinão, na minha opinião, não precisa dar explicação nenhuma. Me coloca no sorteio do Vale Combustível dos 100zão. Quem mais? Me coloca no sorteio. Vomar Alves da Silva também por aqui. Vini, Jamile do EFAP. Com certeza tem que ser sincera pra pessoa saber e ficar ciente do porquê eu tô indo embora da vida dela. Bom dia, Clube. Bom dia, Carol. Fenômena. Vinão, faz e fala o que dá na telha. Afinal, do relacionamento é um momento difícil de controlar as emoções. É. Se puder, toca Palavra Tem Poder, Patrick Costa e Henrique Juliano. Nossa Senhora! Mandou a Daniela Maria de Souza, Dani de Frederico Westphalen. Alô, Dani, fenômena! Bai, você mandou essa palavra e eu lembrei de outra que também tem palavra e vai ser essa mesmo, cara. Vamos ver quem mais por aqui. Quero participar do sorteio também, Vinão. E quando chega o fim do relacionamento, é melhor ser sincero e falar o que realmente precisa ser dito. Não acho que seja necessário jogar tudo de uma vez só ou falar as coisas apenas pra machucar. O importante é explicar os motivos. Olha aí, ó. O pessoal da Garagem do Digo. Deve ser o Rodrigo que mandou, né? Garagem do Digo, Rodrigo, vai. Chama. Abraço, fenômeno.
2: Bom dia, Vinão. Tudo bem?
0: Bom.
2: Estamos, né? Graças a Deus. Me coloca no sorteio. Tô precisando de show tanque no final de semana. Minha rádio é bobo.
0: Valeu, Nayara. Nossa, que me deu uma acelerada agora. Nesta a finaleira de áudio aí me deu uma acelerada no coração.
2: Minha rádio é bobo.
0: Chama na alta. Vinão, bom dia. Me coloca no sorteio da gasosa. É a Renata de Chapecó. Quem mais?
3: Bom dia, Vinão.
0: Bom dia, Carla.
3: O mais sensato é a honestidade. Sem crueldade. Não precisa enfatizar o que fez, né?
0: Chama.
3: Mas assume o seu lado errado, a sua parte. Reconhece o que foi bom, porque toda história tem a parte boa. E encerra com respeito.
0: Bom demais.
3: Mas honestidade, sinceridade, sempre.
0: Chama na alta.
3: Se a pessoa não falar, vai doer depois do mesmo jeito, porque as coisas são descobertas. Então,
0: lá ele.
3: Que seja na hora.
0: Como diria meu amigo Ailton.
4: Negócio de prometer que vai me ajudar, só se eu ver ele colocar logo.
5: Lá ele, Vinhão, lá ele, lá ele.
0: Alô, Rodrigo Germani, fenômeno, tá ouvindo nós aí, Germani. Faz a gigante ele, quem? E o Joninhas, valeu. Aí vocês foram gigante. Bah, eu tinha um áudio aqui pra rodar, pra te assombrar, ô Germani, mas não achei mais, cara. Que nada, vai!
6: Bom dia, meu irmão!
0: Bom dia, Pedro!
6: Bom! Colocando um sorteio do Vale Combustível aí. E bora tocar uma boa pra nós aí, meu irmão.
0: Valeu, tamo junto. Quem mais por aqui, Natan?
7: Fala, Vinão. Bebota no sorteio da gasolina também, piada do céu.
0: Chama.
7: Aqui é o Natan, eu sou do Nova Brechim, mas escuto vocês.
0: Ah.
7: Viu? Por que que tu fez essa pergunta e essa enquete? Tu tá querendo farmar a aura, né? Ah, tu quer terminar ou tu quer continuar?
0: Ai, ai, ai, que ai, não. Não. Quem vota pra isso não tem vergonha na cara, mandou o Cleimar aqui, ó. O negócio é falar tudo. E tchau, obrigado. A Alô, Jane!
8: Eu gostaria de participar do programa de sorteio da enquete. Se terminar o relacionamento e se terminar em paz, tranquilo. Um abraço, Jane Criquista.
0: Cara, eu vou falar a verdade aqui, ó, porque eu não gosto de mentira. Eu não entendi nada que você falou, Jane. Eduardo Queiroz por aqui, Vinão. Chega o fim, os dois já sabem o motivo. Melhor jogar a Zorba na sacola e pular fora. Eduardo Queiroz, bom dia, clube! É a Maiara do Vento Minuano também que tá por aqui. É, quem mais? Dalva do São Cristóvão também com a gente. Alô, Júlio! Me coloca no sorteio final e com o fim da relação não precisa falar nada não, viu? Porque depois vai ficar sabendo igual. Mandou pra gente aqui o Moisés Chaves. Tamo junto, gurizada! Vamos de música! Essa aqui machuca, tá? Essa aqui dói.

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1: Tem, sim, tem presentão pra você aqui na manhã da sua Clube. Rapaz, tem R$100 em Vale Combustível, presentão dos Postos Gale. Mas antes da gente formar o ganhador, deixa eu dar uma última passada no nosso WhatsApp aqui, ó. Então, ô, produção, troca a trilha pra nós aí, vai.
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1: Vamos lá então, cara. Ô, aí, rapaz, deixa eu registrar um abraço aqui, ó. Ah, fenômeno, tamo junto, Leandrão, Leandro Mendes. Não, tem que ser sincero, viu, sobre a enquete. Sem ofender ou colocar a culpa no outro. Quem mais por aqui também, abração pra Camila. Tamo na reserva, Vinão, é o Danimar. Quem mais? Alô, produção. Alô, Vinícius Roberti. Aquele abraço. Quem também chegando por aqui? Pessoal de A Partiu Cordilheira mandou a Mirella. Palavras de perdão é espetacular. Ela é diferente, viu? Celcinho Menezes está por aqui também. Quem mais? Quem mais? Tem que mandar um nome. Sinara, um abraço. Alô, Bruna. Fenômena. Alô, Mana. Também está por aqui. Agora sim, produção.
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1: E quem tá faturando cenzão em combustível, final do telefone é o 2455. Alô, Alice! Registrou a participação e levou cenzão em combustível de presente nessa manhã de quinta-feira aqui da sua Clube, hein? Alice, final do telefone 2455. Gente, eu vou ficando por aqui. Uma abençoada quinta-feira pra todo mundo. Fiquem todos com Deus. Cuidem dos seus. E deixa eu ver amanhã. É, amanhã, último dia do Vinal no Bom Dia Clube. Aqui, segunda-feira, a Aninha volta, viu? Então, até amanhã. Se Deus permitir, nós volta. Tchau, obrigado.
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0: Só avisa todo mundo aí. Tá começando o clube do fã. Braga vai até às 10 da manhã aqui na clube, nesta quinta-feira, dia de TBT, Dia Mundial da Música, e a gente quer saber exatamente sobre isso, né? Aquela música marcante, aquela que você lembra de alguém ou de alguma situação, né?

Qualão, Ana Prado, admita. Clube Online. Olha só, depois do diálogo com o Conselho Federal de Contabilidade e o Serviço Brasileiro de Apoio às Micro e Pequenas Empresas, os micro e pequenos empresários ganharam mais um mês aí para se adaptar à reforma tributária. O Comitê Gestor do Simples Nacional prorrogou o prazo de adesão ao Simples Nacional, regime simplificado de tributação, tá? Bom, a opção pelo Simples poderá ser solicitada até o dia 15 de outubro agora, né? E as empresas optantes que desejam recolher o imposto sobre bens e serviços e a contribuição sobre bens e serviços pelo regime regular terão até o dia 30 de outubro para registrar a escolha. Para mais informações, acesse clube.fm. Vamos de Luan Santana com o Léo Foguete aqui na Clube. É a

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0: É a nossa charadinha dessa quinta-feira. Olha só, gente, a charada tá fácil hoje, tá? E tá valendo aqui um par de ingressos pra você curtir um cinemão no Kinoplex. Que tal, hein? Gostou, né? Então bora lá pra charadinha de hoje. Bom, o que o turista falou...

0: responder durante o intervalo. Vai lá. 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
0: Boa! Tá na hora da resposta da nossa charadinha de hoje. A pergunta era: o que que o turista falou quando chegou no parque da Disney pela primeira vez? Bom dia, Aldo, é com você.
3: Bom dia, Clube. Aqui é Aldo de Valparaíso. E participando da enquete, a primeira coisa que o turista, assim que chegou na Disney, falou foi a seguinte frase:
0: qual?
3: Walt Disney.
0: Ah, não.
3: Acerta? Parabéns. Acabou de falar.
0: Acertou! Tá levando então o seu par de graças pra curtir o Kinoplex representando a Clube Maravilha. Olha, o Mickey até gostou, viu?
4: Ai, que delícia!
0: Vamos de Bruno Mars, Talking to the Moon aqui na Clube.

0: dia, Gabriel.
1: Bom dia, clube. Rapaz, uma música que lembra a minha infância.
0: Qual é?
1: É a música do Dragon Ball Z, da DP Globinho, velho.
0: Boa.
1: Caraca, minha infância todinha, clube. Tá na clube? Tá bom demais.
0: Ficou até emocionado. Então ouve mais um pedacinho aqui, Gabriel, ó.
2: Presente.

0: Agora chega, que senão ele vai passar mal aí do coração, né? 0800-342-1055, WhatsApp Clube. Responde aí, vai. Dia de TBT, Dia Internacional da Música. Conta aí uma música antiga, aquela coisa que se vai lembrar uma boa recordação. Ed Brito e Samuel, Toda Mulher.
1: Toda Mulher.

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20: Clube 8:59.
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0: Começando mais um Cine Clube, mais uma trilha sonora de um filme inesquecível. Pra você anotar, mandar pro WhatsApp e concorrer a 6 meses de streaming de graça, tá? Tá começando também a nossa sequência Clube. Anota todas as músicas dessa hora também, manda pro WhatsApp e você pode levar R$5.000, um presentaço da Clube. E tem também a churrasqueira elétrica da Mondial nessa hora. É muito prêmio, né? Aliás, muito prêmio e muita música boa. A trilha sonora de hoje é do filme As Branquelas. Quem lembra aí daquela cena do Latrell Spencer cantando essa música aqui, ó, da Vanessa Carlton, A Thousand Miles? Então é a trilha sonora do nosso Cine Clube de hoje. Anota e boa sorte. Bom dia, Clube.

0: 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Henrique Juliano, traumatizei.
1: Fui lá e traumatizei.
0: É, pois é, olha quem traumatizou aqui também, ó. Clube Online. Esse é o reencontro entre Ana Castela e Jussara Mioto. A mãe do Gustavo Mioto chamou atenção durante o rodeio de Jaguariúna, no interior de São Paulo. As duas estiveram juntas nos bastidores do evento quando a mãe do sertanejo aproveitou a ocasião para deixar clara a sua opinião sobre uma possível reaproximação entre o casal, entre o filho e a cantora, tá? Num vídeo que tá circulando aí nas redes sociais, a Jussara, mãe do Mioto, aparece conversando descontraidamente ali com a Ana Castela e outras pessoas. E aí, num determinado momento, ela faz a seguinte declaração direta sobre o antigo casal. Olha, voltar não dá certo. Pronto e acabou. Com a ex-sogra assim, não precisa ter sogra de novo, né? Pelo menos com ela. Agora tem o Cleiton e Romário e a Zeneta Cristiano na Clube Não Namora. Se não quiser...

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2: 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Saudade Inconveniente. Ó, deixa eu mandar um alô aqui, ó, pro Vão Paraíso, a Elisiane, também Yasmin e Deus Ivan. Em Varginha tem o Pablo, a Alexa e o Jorge. O Alexa tá na clube, né? Vicente Pires, a Jéssica, também a Milene, Ronaldo em Barretos, Fabiano, Rosângela e Daniele.
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0: música. A gente quer saber aquela música antiga, né? Lógico. Que toca aí o seu coraçãozinho, né? Que te faz ter boas recordações. Às vezes nem tão boas assim, mas enfim, conta pra gente. E ó, tem a churrasqueira elétrica da Mondial de presente pro melhor ouvinte do mundo. A Dani vai contar aqui. Bom dia, Daniele!
1: Olá, Marcos Braga, aqui quem fala é Daniele de São Paulo. E olha, uma música que me lembra a minha infância.
0: Qual é?
1: É a Turma do Balão Mágico. Olha, super fantástico. Essa música grudava na cabeça, né?
0: É verdade.
1: É, eu escutei muito. Um grande beijo. Aqui é Clube Itanaclube, tá bom demais.

Safadão agora aqui na programação da Clube, junto com o Rei Vaqueiro, Displicente. E ó, já tem o nome do ganhador ou ganhadora desse presentaço, a churrasqueira elétrica da

0: Grande Fabrício, você dia, não cuidou. Mas ó, tem gente ganhando presente, hein?
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0: É a churrasqueira elétrica da Mundial, que tem uma dona, Juliana Costa Freitas do Parkway. Final do fone 1845. Juju, parabéns!
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18: Bom dia, bom dia, bom dia, Chapecó. Bom dia, meu compadre, minha comadre. Cheguei, hein? Muito prazer, eu sou a Nathalie Bill, que é vermelho. Eu te faço companhia a partir de agora aqui no Boi Velho Radinho, na frequência 104.5 do seu coração, na rádio oficial da Música Boa.
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18: Vamos que vamos até o meio-dia. Eu e você, nessa manhã de quinta-feira, 1º de outubro de 2026. Finalmente chegou o mês de outubro. Finalmente acabou o mês de setembro, na verdade, né? A gente tava ansioso demais. Na verdade, não estamos ansiosos. Por quê? Pô, quinto dia útil, né? Vamos que vamos. Já dá pra botar os Papai Noel pra fora? Pisca-pisca ou tá cedo ainda? Acordei com vontade de enfeitar minha casa hoje. Tô te esperando. Telefone WhatsApp 3361-3150. É o WhatsApp da Clube FM Chapecó. Hoje tem dois ingressos pista pra você que interage com a gente. Pista lá pra Noite das Estrelas, dia 16 de outubro, no pavilhão Onda EFAP. E ainda tem uma deliciosa pizza da Balaio de Lenha. Então participa. Tô te esperando. Bom dia pra você.

Tá na Clube Chapecó, tá bom demais. Ótimo dia pra você que tá ouvindo a rádio oficial da música boa. Minha, sua, nossa, 104.5. Ligou a rádio agora, muito prazer. Eu sou a Nathalie, viu? Que é a vermelha, eu vou até o meio-dia com você, tá? E eu não tô de mão abanando, não. Hoje tem uma pizza deliciosa da Balaio de Lenha aqui pra você. E também dois ingressos pra você curtir a Noite das Estrelas. Bora, dia 16 de outubro. Tá na Clube Chapecó, tá bom demais. Bom dia.

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33: Bora, te puxa aí, manda mensagem no 3361-3150. Tem pra você hoje 2 ingressos pra você curtir a Noite das Estrelas, dia 16 de outubro, no pavilhão 1 da EFAP. E ainda, a gente tem pra você hoje uma deliciosa pizza da Balaio de Lenha. Então manda mensagem, conta pra mim onde você tá ouvindo a Clube Chapecó nesse 1º de outubro de 2026. 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
1: Bora no 3361-3150, WhatsApp da Clube FM Chapecó, manda mensagem, manda seu oi. A Estela tá mandando mensagem, tá participando, boa sorte pra você. Quem mais tá com a gente? Bom dia, Vermelha. Dinei também tá ouvindo a gente, valeu, Dinei. Alessandra também tá concorrendo aos presentes de hoje. Quem mais? O Thomas mandou mensagem, tá de férias. Oh, meu Deus do céu, me coloca no sorteio da pizza da Balaio. Uma vida que eu não peço. Valeu, guria. Valeu, guri, tamo junto. Quem mais? Bom dia, Vermelha! Sem querer arrumar confusão, mas amanhã já é sexta-feira, tá na Clube Tá Bom Demais, mandou o Ricardinho. É verdade, amanhã já é sextou, glória a Deus, né? A Thaís também mandou mensagem, beijo, Thaizinha. Ana Cristina também tá registrando sua participação, a Karine também tá ligadinha com a gente, tá ouvindo lá no trabalho. Quem mais tá ouvindo a Clube Chapecó?
2: Bom dia, Clube! Tudo certo? Bom,
1: é Sheila, Fuca. Oi, Sheila!
2: Quero ganhar essa pizza aí do Balaio. Nós estamos aqui ouvidinhos na Clube indo ver o nosso baby.
3: Oh, meu Deus do céu!
2: Uma ultrassom. E é bem uma pizza. Tá bom? Beijo.
1: Beijo pra
2: boa
1: você.
2: Boa semana.
1: Tá bom, Deus o livre. O bebê vai nascer com cara de pizza, já pensou? Tá concorrendo, quem mandou mensagem foi a Sheila. Beijo, Sheilinha. Quem mais? A Erika tá ouvindo a gente. A Denilde também mandou mensagem. Bom dia, Vermelha. Olha só como eu preciso dessa pizza. Eu sei que você é parceiro e me ajuda aí, né, linda? Ótima quinta. E ela mandou ótima quarta. Hoje é quinta, mulher. Minhas colegas aqui do trabalho estão sempre ganhando e eu ainda não ganhei nada. Ô, Vermelha, me ajuda. Quem me mandou foi a Sinara. Valeu, Sinara. Boa sorte. A Mayara também tá participando, mandou mensagem. Beijo, Mayara. Quem mais? Deixa eu ver. Jolian também tá participando. Rosilei mandou mensagem. Valeu. Quem mais? Bom dia, Vermelha. Quero muito essa pizza. Gisele Cristina, do bairro Esplanada. Tá ouvindo a Clube Chapecó? Você que tá ouvindo? Vai, não perde tempo. 3361-3150, você pode escolher ainda o que você quer. Tem uma pizza da Balaio de Lenha e ainda tem dois ingressos pra você curtir Show do Menos é Mais e Turma do Pagode na Noite das Estrelas. Dia 16 de outubro no pavilhão 1 da EFAP. Ui, essa aqui é pra machucar o coraçãozinho. Até você que não tá sofrendo, vai sofrer com essa música aqui. Já que hoje é dia de TBT, né? Pode modão.

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3: Existe uma teoria que se chama 90-10, onde uma pessoa tem 90% daquilo que você procura em alguém, só que você foca naqueles 10% que falta. Aí você sai pra rua, se aventura, e realmente você encontra aqueles 10%, mas não se deu conta que perdeu os 90%.

No 3361-3150, vamos não, né? Você que vem, eu já tô aqui, eu, hein? Já tô te esperando. Vem que tem dois ingressos pra você curtir a Noite das Estrelas. E ainda temos pra você uma pizza deliciosa da Balaio de Lenha. Então manda mensagem 3361-3150. A gente segue até o meio-dia com os melhores parceiros, claro que sim. 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E a Noite das Estrelas tá chegando, dia 16 de outubro no pavilhão 1 da EFAP. Vamos curtir mais música, essa música aqui que eu adoro, ó.

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12: Simbora, nosso Numa Boa aqui na Clube FM Chapecó, 104.5. Agora 11:19, 20 graus é a temperatura aqui em Chapecó. Dia nublado na capital da hospitalidade, né? Mas tem... Não vai chover hoje, né? Vai ficar o tempo assim, não tem previsão de chuva. Tá marcando aqui 2 milímetros, mas coisa que não vai acontecer. Já amanhã, sexta-feira, tem sol com algumas nuvens. Temperatura mínima de 10 e a máxima de 21 graus. 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Balaio de lenha hoje presenteando você, ouvinte Clube Chapecó, mas se não ganhar pizza aqui na programação, você pode pedir pelo 49-3329-3200. 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Terra Max contrata operador de Vibro Acabadora de asfalto. Requisitos: tem maior de 18 anos, tem experiência comprovada em carteira. Você pode mandar o seu currículo, pode mandar o seu oi aqui pra gente no WhatsApp 3361-3150, que a gente passa o WhatsApp e o e-mail pra você encaminhar o seu currículo, tá bom, meu cupincha? 3361-3150, vem no WhatsApp da Clube Chapecó, vamos mandar abraços. Quintou com solzinho e um tempo ótimo para ganhar a pizza da Balaio de Lenha. Amo! Quem mandou mensagem foi a Jéssica. Beijo, Jé, obrigado pela audiência. A Chayana também tá ligadinha, a Catiane também tá ouvindo a gente, tá trabalhando e ouvindo a Clube Chapecó. Valeu, bom trabalho para você. Quem mais? Wellington também mandou mensagem. Bom dia, meu polvo! Quem mandou foi o Augusto, valeu. Regiane também tá ouvindo a gente. Anderson também mandou mensagem. A Cris Soares também tá com a gente. Fernanda do Esplanada também tá participando. Cristiane também mandou mensagem. Oi, me coloca no sorteio. Quem mandou foi a Lizy. Valeu, Lizy. A Carol também tá ouvindo a Clube Chapecó. Valeu, Carol, tamo junto. Quem mais tá ouvindo a gente? Eliane também tá participando. Vanderlei Lemes mandou mensagem. Giovanni tá levando a gente de carona. Valeu, obrigado pela audiência. Gabriela também tá ouvindo a Clube Chapecó. Rosa Mari também tá participando. Valeu. Quem tá desejando uma ótima quinta-feira aqui foi a Dawane. E ela... ai, ela tá de aniversário. Tá de aniversário, que legal. Cadê os parabéns aqui? Meu Deus do céu, feliz aniversário.

0: Feliz aniversário da Wani! Tudo de bom na tua vida! Muitos e muitos anos de vida e saúde, saúde, saúde. O resto a gente corre atrás, né? 3361-3150, vem no WhatsApp da Clube Chapecó. Bom dia!
1: 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Posta foto junto com a música romântica de

Flor, na programação da Clube Chapecó. Bom dia! É o nosso Numa Boa até o meio-dia aqui pelas ondas sonoras da 104.5. 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Hoje faria...

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2: quem leva pra casa hoje a pizza da Balai de Lenha, final de telefone 9839, é Clesley! E os dois ingressos para curtir Menos é Mais e Turma do Pagode, ao final de telefone 3162, Giovanni! Seu coração, diz nessa caixa, se Deus quiser, eu tô de volta amanhã, a partir das 10 horas da manhã, aqui na 104.5, na Clube FM Chapecó. Um beijo, um queijo, se cuida, bye bye.
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0: Tá na clube, tá bom demais. Jorge Matheus, a gente nem ficou. Boa tarde pra você.
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0: Vamos juntos, porque agora é a sua vez. Expressando todo carinho, amor e sentimento por quem você ama. Lilian, fala com a gente.
2: E a Lilian, falo de Unaí. Meu recadinho de hoje do amor sem fim vai para meus filhos. Dizer que eu amo eles. Eles são tudo que Deus colocou na minha vida. Lindomar, Laura, Liciele, Laila e Cecília. Tá na clube, tá bom demais.

E tá bom demais. 1992 e hoje é dia de TBT, lembra? A Clube Matando Saudades e NXS Beautiful Girl nessa quinta-feira, contando a sua história através de música. Sentiu aí? Bom demais, né? Fortes emoções, com muitos presentes também pra você ligado aqui no nosso Amor Sem Fim, fechando com chave de ouro.

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1: Simbora, nessa quinta-feira, essa hora vai ser de muita diversão. Sabe

você que já fez, ótimo. Então, ó, não perde tempo, porque daqui a pouquinho seu telefone vai tocar e aí você atende cantando essa música que é sensacional. O Brasil inteiro tá cantando e você pode faturar a camisa oficial do seu time do coração. Combinado? Fechou então? 0800-342-1055. Simbora nessa hora com muita música e a sequência começando com a Dua Lipa, New Rules pra você.

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0: música boa é a Simone Mendes, Direitos Iguais. Clube Online. Vamos lá, aquela pitada de informação na sua tarde, sempre com a Babi. Boa tarde.
1: Cheguei, boa tarde, Ed. Olha só, a partir de hoje, dia 1º de outubro, Pix por aproximação não terá mais limite fixo de R$500 por transação. Isso significa que será possível fazer pagamentos acima desse valor usando a aproximação do celular, do relógio, enfim, desde que o limite definido pelo banco permita. O cliente também poderá pedir pelo aplicativo do banco para aumentar ou diminuir esse limite conforme sua necessidade. A mudança não significa que qualquer valor poderá ser pago automaticamente. Os bancos continuam aplicando regras de segurança para cada conta. E vale o cuidado de sempre. Antes de aproximar o celular, confere o valor direitinho que aparece na máquina e mantenha as notificações das transações ativadas, porque caso, né, você não perceba e passe um valor ali diferente, na hora você recebe a notificação e pode fazer ali, consertar, fazer o ajuste diretamente com o estabelecimento, tá bom?
0: Fica a dica!
1: Fica a dica e corre no nosso site que tem muito mais, clube.fm.
0: Maravilha, daqui a pouco você volta com muito mais, certo?
1: Com certeza!
0: Continue aqui na sua Clube!
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27: Ninguém a me amar.
2: 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E

de tanta vontade de conquistar o mundo, não podemos esquecer de cuidar daquilo que realmente importa. As pessoas, os momentos e a paz que carregamos dentro da gente. É Man I Need, Everybody Wants to Rule the World na Clube.

0: Samira, Raul, Carolina e Enzo, Sobradinho, Amanda, Vinícius e Fábio. Alô, Naí, Letícia, Gabriel e Eric na sintonia da...
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0: É, só música boa nessa quinta-feira. Pra você ligado e sintonizado aqui na Clube. Agora chegou a hora, hein?
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0: Não diga alô, atenda cantando. Vamos saber agora, ligar pro Vinte Clube nessa quinta-feira, vamos lá, ó.
2: Ninguém a me amar. Quem quiser só isso, só vai. Quem quiser fica.
0: Mas a Patrícia canta muito! Se é sucesso, tá na boca do povo. A Clube Toque, ouvinte, canta junto! Show de bola, empate! Vamos aplaudir!
2: Cantou demais, é isso!
0: Ó, camisa oficial do seu time do coração tá garantida aqui pra você, viu?
2: Tá ok.
0: Bom demais a sua participação, manda beijo!
2: Eu gostaria de mandar beijo pra minha filha que tá aqui, pro meu genro, pro meu esposo que tá ligadinho na Clube também.
0: Muito bem, qual que é o seu time do coração, hein?
2: O meu time é Vasco, Ed, que eu sou anti-Flamengo, mas eu não quero a camisa do Vasco, eu vou criar do Flamengo pra lá pro meu esposo.
0: Aí sim, tá garantido pra você, tá bom, querida?
2: Tá ok.
0: Beijo, aqui é Clube!
2: Tá na Clube, tá bom demais!
0: Mandou bem demais! Beijo no seu coração, faz a sua inscrição pra você.

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0: Kelly.
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0: A música de número 2, ele, embaixador Gustavo Lima, retrovisor.
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0: Pois é, canal aberto e liberado, 0800-342-1055, pra você escolher qual é a sua. Prazer, Marquinhos, vamos juntos, tô esperando, hein?
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0: a rádio oficial da música boa, Zeneta Cristiano, já garantiu sua vaga? Bom, vamos de notícia? Clube! Boa tarde, Babi!
1: Boa tarde, Marquinhos! Tudo bom demais?
0: Graças a Deus, novidades?
1: Olha, temos sim, porque faltam poucos dias para a eleição e vale lembrar algumas regras na hora de votar.
0: Isso.
1: Então, bora lá, o eleitor pode levar uma colinha de papel com os números dos candidatos, mas celular, câmera ou qualquer aparelho que possa registrar o voto não pode entrar na cabine. O aparelho deve ser deixado com os mesários antes da votação. Também é permitida a manifestação individual e silenciosa, como usar camiseta, adesivo ou broche de candidato, mas não pode haver propaganda, aglomeração ou abordagem de outros eleitores. Na urna serão 6 escolhas: deputado federal, deputado estadual ou distrital, 2 senadores, governador e presidente. E quem estiver trabalhando no dia da eleição tem direito de se ausentar pelo tempo necessário para votar. Para se identificar, é preciso apresentar um documento oficial com foto ou e-título com foto. Quer saber mais? Quer deixar lá registrado para você não esquecer nenhuma das regras? Corre no Insta da Clube, tem um post lá especial para você, @clubefmbrasil, com todas as informações que você precisa.
0: Bacana, Babi. Valeu, boa tarde, hein?
1: Até já, Marquinhos.
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0: Pois é, dois super sucessos.
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0: busca de número 1, Marilinha Mendonça, Leão.
3: Assim.

0: Música de número 2, ele, Gustavo Lima, Retrovisor.
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0: 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Super frango boa, né? Delícia, cheio de quitutos gostosos pra você fazer um churrasquinho, pra você poder botar na mesa de casa, comer com sua família, com os amigos. Bom demais, hein?
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Melhores músicas para você, o melhor ouvinte do mundo, menos é mais, em Simone Mendes, P do Pecado. Mandar um alô especial para a turma que tá com a gente, Vercal, Natália, Hugo e Sara, o Marcos, a Júlio e o Renan em Pinheiro, já em Arliqueira, a Isabela, o Thiago e a Bruna estão curtindo a Clube em Buritis, Eduardo

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0: Pois é, dois super sucessos, música número 1, Marília Mendonça Leão, música de número 2, ele, Gustavo Lima, Retrovisor. Eu já tô com a Amanda na linha. Alô, Amanda, tudo bem com você? Amanda!
2: Oi, boa tarde.
0: Oi, tudo bem? Que bom. Você tá falando da onde? Graças a Deus em paz. Da onde você fala?
2: Eu falo aqui do Guaraú.
0: Tá certo, olha. Já chegou aqui o resultado pra mim da mais votada, mas a clube quer saber qual é a sua. Qual que você escolheu pra saber se você leva de presente o kit super boa e frango, super frango e boa?
2: Eu votei na música 1,
0: Leão,
2: da Marília Mendonça.
0: Aê! Você deu muito bem. Votou na mais votada e leva o presentão. Vai mandar um alô especial pra quem, querida?
2: Ah, eu gostaria de mandar um beijo pra todos vocês aí da clube e pra todos os ouvintes.
0: Brigadão. Tá na clube?
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0: 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Wesley Safadão, Rei Vaqueiro, Displicente. E hoje, 1º de outubro, é o seu dia.
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0: Pois é, se você tá fazendo aniversário hoje, parabéns desde já. A gente aproveita para mandar um especial para Maria Luísa Ribeiro Tavares em São Sebastião fazendo aniversário. Também o Rodrigo Lopes Araújo do Valparaíso, Jussiara de Paula Costa, isso, de Águas Lindas, e Carlos Eduardo Silva Santos, de Barretos. Tudo de bom, hein? Feliz aniversário, aproveita!
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1: Alô, Brasil, estamos chegando nesse primeiro de ano, depois do nosso Réveillon do mês de setembro. Mês de setembro que acabou, você foi. Jesus amado, que mês cumprido, gente. É, graças a Deus você foi. Agora estamos chegando com o nosso querido outubro. Hoje, dia 1º de outubro de 2026. Que Deus abençoe seu mês de outubro, que ele seja glorioso de muitas conquistas. Hoje, dia do prefeito, dia do vendedor e dia do vereador. Quero saudar aqui os vendedores aqui, o Adriano, que é nosso vendedor, também a Cleia, a Vera, a Fernanda também, ao Gerson, que é vendedor aqui do grupo. Então, os vendedores, você que trabalha com vendas, eu trabalhei muitos anos com vendas, trabalhei no comércio muito tempo, durante muitos anos. Eu sou da época da Global Telecom ainda, né? Eu vendia na época que ali onde tem a van agora era uma Ford ali, cara. Né? Eu sou desse tempo. Sou desse tempo ido aí do comércio. Então, os vendedores, parabéns pelo dia de vocês e que vocês atinjam e dobrem, né? Que vocês atinjam o dobro da meta esse mês. Que vocês vendam tanto, né? Não que dobrem a meta, mas que você venda mais do que a sua meta esse mês, tá bem? 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E hoje, o que o Melinho traz aqui de presente para vocês? 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Sábado ao meio-dia, você vai pegar seu esposo, seu namorado, sua namorada, sua esposa, o seu filho, seu amigo, sua tia, sua avó, sua mãe, seu irmão, não sei, e vai almoçar por conta da Clube. Além disso, eu tenho hoje um ingresso para o show do Menos é Mais e Turma do Pagode. 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Eu sou o Rogério Melo e bora começar uma hora de programa sem intervalo pra você. 13h04, tá na Clube, tá bom demais.

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2: Bom dia, Irineu, tudo bom? Viu, Irineu, você não avisa a mãe que eu tô aqui em Irati, na... Como é que é o nome desse lugar?
3: Na cadeia.
2: Na cadeia aqui de Irati, beleza?

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2: Oi, bom dia, sumidinho. Parou dessa carne? Que anda fazendo? Hein? De vez em quando dá uma sumida nessa safada. Boa semana pra ti, um beijão, tá? Com saudades.
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2: Ô, nós podia acertar aquela cerveja lá que ficou, que beberam quase 40 garrafinhas e... Porque já faz mais de 90 dias, daí fica ruim, né? A gente, eu toquei de pagar as meninas com missão delas, né? Vê se me manda um pix de tarde.
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4: Trabalhando? Tu acha que eu tenho cara de palhaça tua? Tu em voz até essas horas, com voz de beldo, enfiado, vai saber onde que tá, vai com vagabundagem? E vem me mentindo? Chega em casa pra tu ver hoje.

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2: Oi, Rogério. Teu nome é com R minúsculo ou com R maiúsculo? Viu? Quero saber mais informação lá do concurso da idosa molhada, que eu topo qualquer parada, tá, cachorro?
3: Vocês estão falando besteira.

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25: Oi, Melô, tudo bem? Com essa chuva aí, tá bom pra estourar a pitangueira hoje. Botar pra torar. Será que já dá pra carcar uma ou é cedo ainda? Codinho, que frio!
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Mas que delícia, Patrícia! Estamos de volta, abrindo mais uma hora por aqui, 4 horas e 5 minutos, esse 1º de outubro de 2026, virada de ano, que aconteceu, né? Tivemos um Réveillon a noite passada, e por falar em Réveillon, outubro, novembro, dezembro, estamos a menos de 2 meses do quê? Do quê? Do quê? Do Natal! Estamos a menos de 2 meses do Natal, e aí? Já sabe se vai comprar um peru, se vai ganhar o peru do chefe, se vai passar o Natal sozinho, sozinha, com a família, na casa do namorado, a namorada. Você tá querendo uma namorada ou um namorado até lá pra passar o Natal com a família dele ou dela? Tem que correr, hein? Vai peleando. Que a pessoa que você tá trovando hoje pode ser a pessoa que você vai passar o Natal daqui a 2 meses. Menos de 2 meses. Isso me lembra a história de um menino que estava em casa à noite de Natal. E aí? O Papai Noel foi entregar um presente pra essa criança. Ah, não acredito, cara. Cortaram meu cara, cortou meu barato aqui, o ouvinte cortou meu barato. Como é que não é pra contar a piada do Papai Noel, cara? Como assim? Agora eu preciso contar uma história pra você que é muito melhor do que história do presente do Papai Noel. 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Hoje eu tenho aqui pra sorteio um super presente. Abraço, Ricardinho, toda a equipe da AMA Entretenimento, porque dia 16 de outubro tem Menos é Mais e Turma do Pagode, Noite das Estrelas. 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Você fala, Melo, tô quebrado, não consigo, eu preciso ir pro show. A partir de hoje, nós temos ingressos todos os dias aqui, tá? Em todos os programas. Com a Ana, com a Vermelha, comigo e com o Vinão. Hoje eu tenho um ingresso VIP copo cheio. Um ingresso VIP copo cheio pra você assistir Menos é Mais e Turma do Pagode, 16 de outubro na IFAP, tá? Manda aí porque você merece esse ingresso, tá bem? 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Muita gente já mandando por aqui o seu recadinho e você também pode mandar no 3361-3150, WhatsApp da Clube FM Chapecó, onde você interage e concorre ao almoço no sabadão com acompanhante na Amora, restaurante e hambúrguer. 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Agora 4 e 8, tá na Clube, tá bom demais.

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4: Senhora, esse telefone, esse WhatsApp é da Secretaria de Saúde de Barra Bonita, tá? Portanto, acho que a senhora tá mandando as mensagens erradas. Vou pedir pra senhora rever o número, ok? Obrigado.

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36: Ah, sempre tem uma promoção, né, tia? Sempre tem a promoção pra estralar uma. Ah, não, não é aqui, ó. Sempre tem, né, um jaguaredo que tão louco pra estourar a tampa da pitangueira e de uma aí. Olha só, Dia das Crianças tá chegando. E hoje eu tava conversando com a nossa querida vendedora Cléia aqui, inclusive, de novo falando. Falei no início do programa, parabéns. Desculpa, pra você que é vendedor, hoje é dia do vendedor. Então pra você que trabalha com a arte das vendas, pra você que trabalha com a magia das vendas, que você precisa encantar o seu cliente, indiferente do produto que você venda, você é muito importante pro giro da economia, tá? Eu, como fui vendedor do comércio muito tempo, sei que não é fácil, é a galera que fica ali na frente da loja, as lojas de varejo vendendo. Então nunca esqueçam, gente, bom atendimento é prioritário, tá? Eu posso ter dinheiro ou não ter dinheiro, comprar coisa ou não comprar coisa. Se eu vou com a intenção de comprar, eu vou dar um jeito de comprar. Mas se eu for mal atendido, esquece. Eu desisto, viro as costas e vou para outro lugar. Então não perca a venda por mau atendimento. Deixa a vida do lado de fora da loja e dentro da loja você tem que ser um encantador de clientes. Isso é muito importante para você vender, tá? Então, um abraço para os nossos vendedores aqui da rádio. Eu tava falando com a Cleca, nossa vendedora, sobre o Dia das Crianças. Eu queria muito, no dia 9 de outubro, fazer alguma coisa com crianças aqui no estúdio. No máximo 10 crianças. E a gente vai conseguir prêmios para ela, para elas, colocar o clubinho para ficar uma hora com a criançada aqui brincando aqui no estúdio, falando no ar, cantando música, enfim. Então, caso você, papai e mamãe, né, você consiga trazer o seu filho aqui, tipo, na sexta-feira, não nessa, na outra, né? Tipo, das 4 às 5, ou das 5 às 6, ou das 3 às 4. Dá um jeito de me avisar aqui no WhatsApp, que eu, da rádio, que eu quero saber se é possível fazer isso ou não. Tá? Se é possível trazer as crianças aqui, eu gostaria muito. Eu gostaria muito de ter crianças aqui na sexta-feira, dia 9 de outubro, à tarde, e dar presente para cada criança que aqui estiver. Tá bem? 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Vamos embora de música na programação hoje, valendo aquele almoço maravilhoso, sabadão na Mora, e também valendo ingresso VIP copo cheio para a Noite das Estrelas, 16 de outubro na IFAP, Menos é Mais e Turma do Pagode. Tio Melo tem um ingresso VIP copo cheio, hein? Manda pra cá. Você sabe onde...

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2: 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Ah, o coração velho treme, né? Ah, o coração balança, cara. E daí começa, perguntaram pra mim. E daí tu vai na chopeira, pega a chope. Daí tem petisco, tu limpa, suja a mão, limpa no calção. Ihuuu! Boa quinta a todos.

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3: Hoje eu não posso, filho. Hoje é quinta-feira, amanhã é sexta. Meu pai tem que atorar o pau essa semana aí. Fale pra mãe que o rato tá dando leite com bolacha aí pra você.

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10: 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Ah, o coração velho treme, né? 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

0: 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Quem mais tá por aqui, Melo? Terra Max. Tem vaga de emprego. Está contratando auxiliar de obras. Tem que ser maior de 18 anos. Disponibilidade em permanecer em alojamento de segunda a sábado. Tem muitos benefícios, tá bem? 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Qualquer dúvida, chama o Melo aqui que o Melo fala pra vocês. Hora de ir pro WhatsApp 3361-3950. A Márcia tá por aqui com a gente. É, o Melo quer muito esse ingresso, VIP copo cheio, do Menos é Mais, muito fã, Renata Camargo, tá querendo curtir um pagodinho, além do almoço maravilhoso da Mora no sábado de manhã, você pode levar um acompanhante. Gente, vem leitãozinho por uruca, vem feijoada, tem camarão na moranga em acompanhamentos, espetacular. Sábado eu vou lá pegar uma boia, hein? É, deixa eu ver quem tá por aqui, o Jair querendo ingresso. Boa tarde, Melo, coloca no sorteio do almoço pra sabadão, meio-dia. A Vivi ligada na clube, sempre ouvindo a melhor. É, deixa eu ver, Vanderlei tá por aqui, o pessoal do bairro Refap. Deixa eu ver quem mais, trabalhando na companhia da clube. Melhor rádio, mas não mandou o nome, tem que mandar um nomezinho. O amigo Tomás tá por aqui, Jaqueline ouvindo, do Maria Goretti, tá na clube, tá bom demais. Gustavo do Esplanada querendo, lembrando, não é par de ingresso, é um ingresso VIP copo cheio. Ana tá por aqui com a gente, deixa eu ver quem mais.
1: Oi,
0: Maria.
1: Conta a piada do Papai Noel, tá na clube, tá bom demais.
0: Olha aí, ela tá pedindo o que esse neném?
1: Conta a piada do Papai Noel, tá na clube, tá bom demais.
0: Ah, louco, se a criança pede, como é que o tio Melo vai falar não? Contei essa piada agora há pouco pra Isa aqui na rádio. A Isa não conhecia a piada do Papai Noel. Eu contei poucas vezes, na verdade. Papai Noel estava entregando os presentes pra uma criança, pra um gurizinho. E aí o gurizinho, ao pegar o presente, ele viu que o Papai Noel roía as unhas, né? As unhas bem roídas, assim. Comia as unhas de nervoso. Aí o piazinho falou assim: Papai Noel, você roia as unhas? Ele respondeu: rou, rou, rou, rou, rou. 6, agora faltando pra 5, tá na clube, tá bom demais.
2: Não posso esquecer o roubo maldito da caminhonete branca que eu nem vi chegar. 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
3: Brasil! Sem qualquer pedido.

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2: 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Enquanto isso, você vai mandando tua mensagem aqui pro Melo no 3361-3150, que hoje tem um almoço para um casal, para duas pessoas. É, não é pro casal necessariamente, é para duas pessoas. Você e um acompanhante na Amora, tá? 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Não é ali, não é Rio de Janeiro. 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No almoço, sábado, meio-dia, tem feijoada, tem camarão na moranga, tem leitão pururuca, maravilhoso. E também ingresso VIP copo cheio para você curtir menos é mais e turma do pagode, tá bem? 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Mensagem pro Melo aqui no 3361-3150. Pode mandar teu áudio também. Caso você se depare com alguma situação de trânsito, manda pra gente tudo no 3361-3150. Agora 5 e 7.
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2: Imagina uma quinta, todo mundo tem chope, cerveja e larga essa do fundo. Ah, o coração velho treme, né? Ah, o coração balança, cara. E daí começa, perguntaram pra mim.
3: E daí tu vai na chopeira, pega a chope. Daí tem petisco, tu limpa, passa um jamão, limpa no calção. Boa quinta a todos.

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2: Só lembrando aí, piazada, que hoje é quinta-feira e tem três coisas que não pode tomar com cerveja, que senão pode morrer, viu? É veneno, tiro e facada. O resto tudo pode, seu... Ai, amor.

0: 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Noite das Estrelas, 16 de outubro. Pavilhão 1 da IFAP, menos é mais de Turma do Pagode. Hoje eu tenho um ingresso VIP copo cheio, tá? Eu tenho hoje um ingresso VIP copo cheio pra você que mandar mensagem aqui pro Melo. Melo, quero ir pro Pagode. Você pode ser o ganhador hoje, tá? Vai ter ingresso durante todos os programas. É, hoje é o VIP. Outro dia eu vou ter o normal, né? O da arena ali, né? O da pista. Hoje é um VIP, hein? E aí, tá fim? Manda mensagem aqui pra mim. O porquê você merece esse ingresso VIP copo cheio pra curtir Menos é Mais e Turma do Pagode, 16 de outubro, pavilhão 1 da IFAP. Você que não ganha, não vai ganhar aqui no sorteio, compra o teu em blueticket.com.br e garanta teu lugar. 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Intervalo é rapidinho. Ah! Trabalha rapidinho, já eu tô de volta, 5h24.
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10: Esses homens, quando vão jogar bocha, assim, que ciru, que a gente passa, que estão tudo num bolinho, assim, dando risada, e estão olhando o quê? Peladagem no celular, coisa que não se presta. Oi, oi, oi, que raiva que me dá. Nós, mais que uma fofoca meia braba de se meter assim, de parar na delegacia, que nem ano passado eu e tu, né? Mas disso não passa, a gente não é sem vergonha.
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20: 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Oi! Ai.
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0: 6. Uma passadinha lá no 3361-3150, conversar com a audiência. Alô, Brasil.
1: Boa tarde, Melo. Tarde. Me coloca no sorteio, hoje eu tô de aniversário.
0: Não.
1: 5.2.
0: Não pode.
1: E eu preciso desse sorteio.
0: 5.2. Vamos olhar a foto dele, ver se ele parece. Não. Pela tua foto tem no máximo 31, 32. Não pode estar com 52, não, duvido.
1: Eu queria participar do...
0: Mas sorteio do quê?
1: Aniversário no mês, tem?
0: Mas, mas tu quer o sorteio do quê? Tu não falou o que tu quer, meu irmão. Porque o tio Melo aqui tem hoje... Hoje nós temos um ingresso VIP copo cheio pro show do Menos é Mais. E turma do Padog. Você sabe o que o pagodeiro foi fazer na igreja? Ele foi cantar pagode. Pagode, entendeu? Pagode. Que Deus em inglês é God. G-O-D. Foi cantar pagode. Ai, meu Deus, como eu sou burro, cara. Deixa eu ligar pra alguém aqui. De quem que eu podia encher o saco? Melo, eu quero muito ganhar esse ingresso pra ir na Noite das Estrelas. Tem dias que eu tô tentando conseguir um e não tá fácil. Me ajuda, por favor. Caroline, dos Santos. Ela quer o VIP copo cheio. Mas tu ganhou combustível esses dias, hein, minha filha? Ah, vai ficar difícil. Eu não posso dar prêmio pra quem já ganhou, não dou prêmio. Né? Porque sempre tem gente que nunca ganhou prêmio, entendeu? Então o que a gente faz é tentar ser o mais justo possível aqui com a galera. Galera

0: mensagem, né? Vou xingar ela. Ah, eu não quero nem saber. Eu sozinho nessa casa, solidão me ama. Nunca mais vai ganhar nada. Se você não consegue acertar o nome da rádio que você tá mandando mensagem, aí eu abandono. Não vai ganhar nada. Adeus, vai lá pra fila do nunca mais. É, boa tarde mesmo, vamos no sorteio. Tem um negócio, a gente fica falando de clube. Tá louco. Sinara, dá por aqui com a gente, querendo o que ela quer? Ela quer um ingresso VIP, né, minha filha? Você tem que mandar o porquê você merece esse ingresso. Porque é um VIP copo cheio, hein, gente? É VIP. Olá, tudo bem? Aqui é Geslaine do Cristo Rei. Maluquito. Meu amor, você tem que mandar um porquê. Que prêmio você quer? Porque tem dois. Você que só manda sorteio, você não ganha nada. Tem que dizer qual que é o prêmio que você quer. Tá bom? Me ajude, pelo amor de Deus. Boa tarde, meu bruxo. Ah, bruxo fazia tempo que eu não via. Esse mês eu e a patroa completamos 22 anos de juntos. Caramba, como é que ela te aguentou tanto tempo? É. Quero presente pra ela, adora pagode. Tivemos um imprevisto. Minha grana tá mais curta, grande abraço. Tá bom, não mandou abraço, não mandou o nome aqui, mas tá concorrendo. Valeu, meu querido. 22 anos juntos, tem que comemorar mesmo, meu irmão. Deus abençoe. Rogério falou sobre as crianças participarem dia 9. Alice com certeza iria amar. Mas domingo a gente volta pra Mafra bem cedinho. Mas é na sexta-feira, mulher de Deus. É na sexta-feira.
1: Oi, Rogério, você disse um dia que ia fazer um programa com crianças,
0: uhum.
1: E até hoje não fez, e disse que ia me chamar.
0: Meu amor, o tio Melo quer fazer alguma coisa na sexta-feira que vem, tá? Na sexta-feira que vem eu quero fazer, que é no dia 9 de outubro. Eu queria colocar crianças aqui e dar um presente para cada uma, no máximo 10 crianças. Vamos ver se isso será possível. Boa tarde. Boa tarde. A Amanda quer participar do evento Dia das Crianças, que o Melo acabou de falar na rádio. Tá bom, Tati, você é mamãe da Mandinha, né? Se sair, eu vou lançar a promo na segunda-feira, tá? Para no máximo 10 crianças. Gita por aqui com a gente. É, boa tarde, Melo. Quero participar do almoço de sábado, que é o Carlos Alberto. Tá na clube, tá bom demais. Carlos Alberto de Quadros. Ui, bicho, velho, isso é nome de... Carlos Alberto de Quadros. É nome de bolichê. Deixa eu ver quem mais tá por aqui. Entre São João e Rio de Janeiro.
2: Preciso de um Uber agora que não espera nada, Eliane.
0: Como é que é?
2: Preciso de um Uber agora que não espera nada, Eliane.
0: Opa!
2: Preciso de um Uber agora que não espera nada, Eliane.
0: Aí, ó, tem que mandar alguém pro espera nada ali. Deixa eu ver quem mais tá por aqui com a gente. Melo, boa tarde. Avisa o pessoal que na IFAP tá bloqueado o acesso na Arara, sentido Leopoldo Sander. Tem que subir por trás da Uno Chapecó e pegar a Tido Fontana. Tá um caos, a Deise mandou. Meu Jesus amado. Quando eu caí na Tido Fontana, o trânsito parado antes da alça do elevado. Então, gente, você que tá aí na Tílio Fontana, antes da alça ali do elevado, antes de chegar na entrada da UNA ali, do novo elevado ali, né, tu te prepara, tá? Vai orando, vai exercitando a paciência. Uma coisa que eu recomendo como cristão que eu sou, né, dentro da minha religião, eu tenho sempre um tercinho. Vai rezando terço ali pra passar o tempo. Ou mexe no celular, acaba a bateria do celular, faz o quê? Aí você vai pegar o manual do carro pra ler. Aí começa a ler o manual do carro, que nunca abriu, nunca tirou do porta-luva. Carro que tem o manual, né? Aí vai ler o manual do carro. É, Melo, Melinho Melão, eu mereço muito essa ingressão. Meu salário ultimamente é de visualização única. A Jéssica. Boa, Jéssica. Pera aí. Deixa eu tentar. Se tiver alguém no trânsito parado, me avisa que eu quero ligar. Quero fazer uma pergunta. Deixa eu ver quem tá por aqui também. Ah, Mora, fica entre só o João e o Rio de Janeiro.
3: Se alguém precisar ir pra EFAP, desprecise.
0: Como é que é?
3: Se alguém precisar ir pra EFAP, desprecise.
0: É, ou compra um helicóptero. Se precisar ir pra EFAP, desprecise. Alô, Brasil?
4: Boa tarde, tio Melo.
0: Oi,
4: tudo bem?
0: Tudo?
4: Aqui é Isa da Vila Real.
0: Oi, Isa.
4: Toca a minha música do Caia Verde, sempre me coloca... Nesse genócio do Dia das Crianças. Um beijo e tchau.
0: Beijo, neném. Se sair, o tio Melo vai avisar aqui na segunda-feira, tá bem? É, deixa eu ver. Boa tarde, Melo. Curtindo a Rádio Clube FM aqui da

0: Loja Anzol Dourado Brasil. Gostaria de levar o Heitor, mas só consegui na quinta se puder. Ah, o negócio da criança. É, mas vai ser na sexta-feira mesmo, tá bom? É, deixa eu ver quem tá por aqui. Alô, Brasil.
1: Oi, Melo. Boa tarde, tudo bem?
0: Oi.
1: Eu quero muito esse ingresso VIP, copo cheio. Me ajuda, vai, por favor. Tô sempre na escuta.
0: Quem que é você?
1: Abraço pra família.
0: Abraço pra família. Mas quem que é você? Tu não mandou o nome, abençoadinha. Manda o teu nome. Abraço pra família. Você é minha conhecida? Abraço. Alô, Brasil.
2: Boa tarde, Melo. Aqui é o Marcos Piorim. Vim buscar meus ingressos para cinema, que foi sorteado ontem.
0: Top.
2: Queria oferecer a música Better Off Alone, da Alice DJ.
0: Ele ama essa música.
2: Favorizada e da Autoescola 2000.
0: Ele ama, essa música. Ô, Marcos, eu vou ter que gravar um pendrive com essa Better Alone ali. Eu vou gravar ela, tipo, 2 GB do pendrive só com essa música, eu vou te dar de presente um dia. Eu vou fazer isso, por Deus que eu vou. Ele, desde a época da Sonora, só pedia essa.
3: Boa tarde, clube, tudo bem?
0: Oi.
3: Eu me coloco no sorteio do Dia das Crianças. Tô acompanhando vocês, estamos no trânsito e tá na clube, é bom demais.
0: Quem é você?
3: Meu nome é Isadora Luísa.
0: Isabela, o tio Melo não... É só uma ideia, tá? Quem sabe, isso aí, nós estamos amadurecendo nas internas, que a gente quer fazer um negócio legal. No máximo até 10 crianças, sexta-feira que vem, porque nós teremos o evento do Dia das Crianças no domingo, dia 11, tá? A gente vai ter um evento para as crianças da rádio. Mas eu queria fazer uma coisa no estúdio, porque tem muita criança que manda áudio aqui. Eu queria colocar até uma cama elástica aqui dentro do estúdio, mas eu acho que não vai ter como. Trazer o clubinho, arrancar o sofá, fazer um gritedo, ficar uma horinha aqui. E dá um presente para as crianças. Mas eu vou falar tudo segunda-feira que vem, tá? Fiquem ligados aqui. Miriam do São Cristóvão. Mas não tem ingresso pro cinema, minha amiga. É ingresso pro show do Menos é Mais e Turma do Pagode. Maria Letícia, valeu, Maria. Quem mais?
4: Oi, Melo. Aqui é a Fábio Marcante. Meu Deus, com essa EFAP, que masturbação.
0: Que isso,
4: quando
0: mulher?
4: Quando não é uma coisa, é outra.
0: Que isso, mulher?
4: Jesus, sua querido. Boca. Daí, às vezes, invento de fazer blitz.
0: É,
4: tu
0: mas...
4: não tem noção do caos que tá aqui.
0: Mas assim, ó, boa sorte. Mas que a boca da mulher. Como é que falou aqui o abençoado aqui? Tem que achar. Aqui, Fábio, pra você, ó.
5: Se alguém precisar ir pra EFAP... desprecise.
0: Eu vou até marcar como não lido esse comentário aqui. Tá, deixa eu dar um recado aqui pra vocês, que eu já enrolei demais aqui. 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
7: Oi, meu amor, como é que tu tá? Quando é que vai me ver as meninas novas da casa? Viu, meu amor, ficou uma pendenga de 160, se tu puder trazer até quinta-feira pra me acertar com a mulherada. Agradeço, um beijo.
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0: Tá, mas me diz, na cama, tu prefere ficar por cima ou por baixo?
1: Ah, eu por cima, né?
0: Ô, louco!
1: Por baixo é poeiraiada e rato e teia da aranha. Deus do céu, não tem como. E nem cabe também, porque as camas são tudo baixinhas assim hoje em dia. Se uma vez as câmeras eram mais altas.
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0: 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Abraço, Carlos, e todo o corpo de professores e alunos lá da UNOESC. Deixa eu ver quem tá por aqui falando com o Beninho Leo Brasil.
1: Oi, Melo. Oi. Aqui é o Sandy Senho Júnior. E eu quero participar...
0: Eu não entendi teu nome, como é que é?
1: Sandy Senho Júnior. E eu quero... Aqui é a Sandy Senho Melo, aqui é a Sandy Senho Júnior.
0: A Sandy Senho Júnior. Inclusive, abraço pra Sandy Campos. Ela que é esposa do Vag, mamãe das lindas da Vale e Eduardo, e também a Sandy. Imagina quanta piada essas meninas ouviram no colégio.
1: E eu quero participar do sorteio pra ganhar esse ingresso do Copo Cheio. Obri.
0: Obri? Só pra dizer aí, ô Miriam, Deus viu a mensagem que tu apagou aí, viu, minha filha?
2: Boa tarde, Mel. Não sei qual que é o ingresso que estão concorrendo.
0: Mas como assim, cara? Tu tem a pachorra, cadê o nome do abençoado aqui? Ô Rodrigo, tu tem a pachorra, tu tem essa cara de pau de me mandar um áudio querendo algo que nem tu sabe o que quer. Então eu vou te dizer pro que quer o ingresso. O ingresso é para um concurso de uma briga de faca que vai ter lá no Vila Real, perto do meu condomínio lá. Lá perto do Padre Apreensão da Prefeitura, lá vai ter uma briga de faca. É um ingresso. Tu vai querer? Ah, esse é um cara, pô. Abraço, meu amigo. É, deixa eu ver quem tá por aqui. Alô, Brasil.
3: Hello. Preciso desse
0: papo. Ó, toda pessoa que vem com essa voz melosa falando meu nome, eu sei que vai querer, vai estar puxando meu saco, ó.
3: Hello.
0: Ó, aí, ó. É sempre assim. Sabe que isso balança meu coração.
3: Preciso desse pagode, Melo. Semana foi doída. Por favor, me ajuda. VIP copo cheio pra afogar as mágoas. Me ajuda, Melo.
0: Ó, Maria Letícia, tu foi muito bem na tua mensagem. Tu foi muito bem de verdade. É esse tipo de mensagem que eu espero. Eu quero humilhação. Eu quero, sou o Luciano Huck do rádio. Eu quero ver o pessoal se humilhando. Mas eu quero que você pobre que não tem dinheiro, eu quero ver você pedindo, eu quero ver você implorando que você não tem, mas você não tem um pila no bolso, você não tem um nicle, mas você não tem um nicle, eu quero que você peça que você quer, mas você quer dinheiro ou não quer? Tá bom, eu tô enrolando demais aqui. Deixa eu ver quem mais, boa tarde, tá, não mandou o nome. Mas aqui, essa aqui mandou um textão grande aqui. Ah, não. Ela que trocou o nome da rádio, não vou nem ler. É, deixa eu ver, na sintonia, Melo, abraço, Melo. Deixa eu ver, o Gilson. Abraço, Gilson, toda a equipe da Plaque. Tá, eu terminei, eu acho que é isso aqui, né? Ah, mais uma aqui, boa tarde, Melo. Quero ganhar só a Michele do Santo Antônio. Quero usar ingresso porque o homem pagode e adoro tomar cerveja. Deixa eu ver a tua foto. Tem uma cara que gosta de um fervo, mulher. Tá bom, tá concorrendo, mas agora o tio Melo vai divulgar o nome dos ganhadores aqui.
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0: Olha, pra você que não ganhar, fica tranquilo, porque tem muito ingresso, tá? Pra Noite das Estrelas durante todos os dias aqui. Então, se você não ganhar, pode ganhar outro dia. Vamos lá, hoje quem tá levando ingresso é ele que vai comemorar 22 anos de casados na noite do show, Michael André Biersdorf, que vai levar a esposa lá, e que ele pediu, ganhou pra esposa pra comemorar os anos de casados. Telefone final 0565. E quem tá levando o almoço pra levar a esposa também, almoçar, namora, é Eliakim Dalsanto, telefone final 2821. Parabéns aos ganhadores.
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0: 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Tá bom, queridos, eu sou o Rogério Melo, tô ficando por aqui. Desejo que você tenha uma excepcional noite de quinta-feira, que o teu mês de outubro seja maravilhoso, com tudo de bom, que todos os teus sonhos se realizem, tudo que deu na trave no mês de setembro, que esse mês de outubro te traga muita paz de espírito, muita fé no coração, muito trabalho, saúde e coisa boa. Tá bom? Um beijo do Melo e até amanhã às 3 da tarde. Tchau.

0: Clube, tá bom demais. Diva perfeita, nunca errou, tá com derrota, tava certa. Mariah Carey, We Belong Together.
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0: Vamos, Nelson, vamos, Nelson. Hoje é Dia Nacional do Idoso. Parabéns a todos os idosos desse Brasil tão maravilhosos. O que, que você achava antes que era coisa de velho, tá? Alguma coisa que fazia que achava que era de velho. E hoje faz ou você gosta alguma coisa? Enfim, conta pra gente, vai.
2: Boa noite, clube. Então, tá melhor, hein? Quase sim. Olha, olha, o que eu julgava. Nem é meme. Era dormir cedo, viu? Antes eu dormia tarde, ia pra balada. Agora eu sou a idosa.
0: Não aguenta.
2: Durmo cedo, acordo cedo.
0: Aí.
2: Não é brinquedo não, hein, clube?
0: É nada.
2: Tá bom demais, tá melhor.
0: Olha, tô...

aí aparecer. O quê? Deixa eu mandar aqueles beijos especiais aqui em Vicente Pires, tem a Tatiana, o Rafael e o Henrique. Em Brasilândia tem Carolina, Anderson e Felipe.

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0: companhia e boa sintonia aqui na Zona Clube. Gostou, né? Rimou. Bora que bora, então, pro nosso bate-papo.
1: Alô, Clube. Aqui é o Zé Aparecido.
0: E aí, Zé?
1: Então, coisa de velho, né? Que eu achava antigamente.
0: Sim, sim.
1: Sabadão à noite, ficar em casa, cara, sem televisão.
0: Certeza.
1: Mas era coisa que... E velho que eu nunca imaginava que fosse chegar.
0: Exatamente.
1: Hoje eu tô com 65 anos.
0: Um jovem.
1: E o que eu mais curto é ficar em casa, um sabadão assim, televisão, com a família.
0: Olha só.
1: Sabe, tomando uma cervejinha. Não tem dinheiro que pague isso.
0: Não tem.
1: Mas é assim mesmo, vivendo e aprendendo, né?
0: Exatamente.
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0: Meu garoto, você é milionário, eu nem tô falando de dinheiro. Beijo pra você, obrigado pela participação. Agora vamos embora tomar aquele tapa de realidade. Essa música é linda. Ainda mais cantada por Jorge Mateus, Amor Pra Recomeçar.

0: pagodinho pra fechar o happy hour, hein? Ainda bem que eu não sou de Turma do Pagode, menos é mais, investigador sem coração.
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0: Vambora refrescar as tuas ideias agora pra você sair no ventilador mundial. Vanessa Correia Batista da Asa Sul. Final do telefone 5020. Parabéns, Vanessa. Aproveite muito, hein? Pra dar uma refrescada nesse calorão. Não tem nada melhor, não. Só a clube tá esse presentão pra você.
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8: Autorizada a Sequência Clube a partir de agora pra você anotar da primeira até a última música. Então, não desgruda o seu ouvidinho da sua Clube, porque você tem que escutar a hora todinha pra não perder nenhuma música, tá bom? De presente no final da hora, a Clube da Gasolina. 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Hoje é Dia Nacional do Idoso. Na nossa perguntinha, o que é que você achava antigamente que era coisa de velho e hoje você faz igual, você gosta? Enfim, conta pra gente, manda seu áudio, capricha. Tipo tomar um cafezinho. Quando você era criança, você fala, nossa, cafezinho, nem coisa de velho, agora velho. Não vive sem um café. Tipo

0: It's called Play Feels Like I'm Falling in Love.
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0: Anotaste essa daí? Antes tivemos Toto com I'll Be Over You. Teve também Bruno Mars, I Just Might. Bora que bora pra nossa participação. Fala, Rutinha.
2: Oi, Cami Abreu. Tudo bem com você?
0: Tá bom,
2: boa noite, aqui é a Ruth Sobradinho. Olha, Cami, uma coisa que eu super julgava as pessoas, os adultos, quando eu era criança. Até adolescente, mais ou menos, era ir pros lugares e sentar. Mulher, hoje se eu passar 30 minutos em pé numa festa, meus pés doem. Aí o barulho, o som alto já me incomoda, eu já quero ir pra minha casa. Então, se um dia eu julguei, eu fui errada, viu? Cami, me põe nas promoções.
0: Fechou, meu amor.
2: Um abraço, viu? Tá na clube, tá bom demais.
0: Valeu, Ruth, um beijo pra você. Se eu julguei, se eu errei, foi querendo acertar. Eu nunca imaginava que eu ia chegar nessa idade. É tipo isso o pensamento, né? Hoje tá todo mundo assim. Aliás, balada. Se é que vai pra alguma balada. Mas se tiver show, balada, primeira coisa que pensa, vai ter lugar pra sentar? Tem o que comer? É daí pra pior.

0: If I Were a Boy. Essa é a sequência Clube Sua Música pra fazer o coração bater mais forte. Essa é boa, hein? Vamos mandar aquele alô especial no Núcleo Bandeirante. Tem a Larissa, o Vinícius e o Gabriel. No Jardim Botânico, um beijo pra Fernanda, pro Alexandre e pro Thiago. Asa Norte tem a Mariana, o Ricardo e o Daniel. Alô, Unaí, Patrícia, Maurício, Leonardo.
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gente cantar um hino, praticamente. Tema do filme As Branquelas, Vanessa Carlton, A Thousand Miles.

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0: Final do telefone 8099. Se deu bem, tá levando esse presentão.
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0: Rádio Oficial da Música Boa. Tá aí o embaixador, sempre falando de amor, Gustavo Lima.
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0: Sujeito!
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0: E aqui no Clube by Night é assim, músicas que fazem o coração bater mais forte, não tem jeito, hein? Vamos lá pra nossa participação, Dia Nacional do Idoso. O que é que você achava antigamente que era coisa de velho e hoje você faz, hein?
3: Quando eu era criança, eu achava que estar em casa cedo e curtir o silêncio era coisa de velho, mas hoje eu amo. Assim como quanto mais cedo eu saio de casa, mais cedo eu volto pra poder deitar e descansar.
0: Super te entendo, Gabriela! Nossa senhora! Tamo junto e misturado nessa daí. Obrigada pela sua participação, meu amor. Manda seu áudio também, participe. Agora a gente vai relembrar esse sucesso de Air Supply. Goodbye aqui na Clube.

0: Participação.
1: Olá, Cami. O que eu falava e hoje eu pago com a língua é: tá nos local antes de abrir. Principalmente mercado e lotérica.
0: Tá lá esperando.
1: Menina do céu, é duro ser velho. 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
0: Marisa, é desse jeito, cara. E ainda quando a pessoa chega pra abrir no horário, você tá olhando com cara feia, a pessoa não tem nada a ver com isso, só porque você tá lá esperando, porque você tem o quê? É agoniado. Quer que o mercado abra logo? Porque você tem outra coisa pra fazer na vida. A vida continua. Mais amor e menos drama.
2: Né? Não é melhor?
0: Henrique Juliano.
2: Eu acho.

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0: Olha que momento, hein? Presta atenção. Quem se deu bem tá levando duas vagas pro encontro marcado é você, Isabela Monteiro Duarte de Planaltina. Final do telefone 8873. Isabela, aproveita. Momento único que você vai curtir junto de toda a equipe clube e todos os fãs de Zeneto e Cristiano, tá? A Voz do Brasil vem chegando, mas você sabe, a gente segue juntos e conectados por mais uma hora. Tem no aplicativo, no site, na Alexa ou pelo canal Sky. Você escolhe.
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3: Está no ar a Voz do Brasil. As notícias do governo federal que movimentaram o país no dia de hoje.
4: Olá, boa noite.
5: Boa noite para você que nos acompanha em todo o país.
4: Quinta-feira, 1º de outubro de 2026.
5: Vamos aos destaques do dia.
4: Microempreendedores individuais têm novas opções para organizar as contas.
5: A partir de hoje, MEIs com débitos de até 5 salários mínimos podem renegociar dívidas fiscais.
4: E foi prorrogado o prazo para aqueles com dívidas de até 20 mil reais junto à União. Gabriela Noronha.
6: Nesse caso, podem ser abatidos todos os valores de juros, multas e encargos.
5: Mulheres vítimas de violência doméstica terão direito a afastamento remunerado de até 6 meses. Luana Karen.
7: Parecer da Advocacia Geral da União garante a mulheres vítimas de violência doméstica o afastamento remunerado por até 6 meses, desde que determinado pela Justiça como medida protetiva.
4: Já estão valendo as novas regras para doação de sangue.
5: Prazos para doar após a realização de micropigmentação, tatuagem ou piercing mudaram.
4: E pessoas